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7: A messe é grande, mas os operários são poucos. Pedi, pois, ao Senhor da messe que envie operários para a sua messe.

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Tradução da música de Roger Daltrey, Will Doubt Your Love. 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

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A versão da música de Roger Daltrey, Will Dart Your Love. Sem o seu amor.

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0: Oração do Ângelus. O anjo do Senhor anunciou a Maria, e ela concebeu do Espírito Santo. Ave Maria, cheia de graça, o Senhor é convosco. Bendita sois vós entre as mulheres, bendito é o fruto do vosso ventre, Jesus. Santa Maria, Mãe de Deus, rogai por nós, pecadores, agora e na hora de nossa morte. Amém. Eis aqui a serva do Senhor. Faça-se em mim segundo a vossa palavra. Ave Maria, cheia de graça, o Senhor é convosco. Bendita sois vós entre as mulheres e bendito é o fruto do vosso ventre, Jesus. Santa Maria, Mãe de Deus, rogai por nós, pecadores, agora e na hora de nossa morte. Amém. E o Verbo se fez carne e habitou entre nós. Ave Maria, cheia de graça, o Senhor é convosco. Bendita sois vós entre as mulheres, e bendito é o fruto do vosso ventre, Jesus. Santa Maria, Mãe de Deus, rogai por nós, pecadores, agora e na hora de nossa morte. Amém. Rogai por nós, Santa Mãe de Deus, para que sejamos dignos das promessas de Cristo. Oremos. Derramai, ó Deus, a vossa graça em nossos corações, para que, conhecendo pela intercessão do anjo a encarnação do Cristo vosso Filho, cheguemos por sua paixão e cruz à glória da ressurreição, pela intercessão da Virgem Maria, pelo mesmo Cristo Senhor nosso. Amém.
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4: Difusora, bom dia, tudo bem? Vamos que vamos. O tempo tá fechado, daqui a pouquinho tem meteorologia pra gente passar pra vocês, né? E o nosso muito obrigado pelo carinho, né, cabeça? Tá fácil, eu fico esperando a oração lá, depois eu vou trabalhar, né? Então tá aí o nosso bom dia, a nossa amiga Preta, nosso amigo Paninho. Bom dia, meu amigo Chapéu Preto, pelas, né? Pelas nossas redondezas aí, sempre comprando gado, eita! Abraço aí pro meu amigo Jeca, tudo bem? Já acordou aí, Jeca? Eita, foi lá na festa lá de Santa Luzia, foi domingo, sábado, domingo, né? Dia 6. Foi festa, né? Lá em Santa Luzia, lá, festa de Santa Luzia. Pessoal aí de Santa Luzia, o Quito, a galera toda aí, alô Bonifácio, tudo bem? Bom dia pros amigos estradeiros que estão aí pelas rodovias da nossa região, que Nossa Senhora Aparecida e São Cristóvão ilumine o caminho de todos vocês, hein? Um grande abraço e o nosso muito obrigado, né, por estarmos sempre juntos, curtindo o nosso programa aqui, o nosso agradecimento. Bom dia pro meu amigo Ayrton, aí da Companhia Esperança e Fé, né, a todos vocês o nosso muito obrigado. E sabendo, né, que tá sempre todo mundo no pé do oito, bom dia aí pra Dona Maria, né, pra Terezinha lá em Bálsamo, nosso muito obrigado a todos vocês da toda a região, né, que tá sempre com a gente, Zé Antônio aí de Bálsamo, né. Toda a galera aí da região, aquele abraço. Bom dia, vamos começar mais uma hora, né? Já terminou uma, a gente já começa outra hora aqui com você. O nosso abraço e a todos vocês, o nosso muito obrigado. Zé Mulato e Cassiano, lembrança de carreiro. E na sequência, a gente traz para você conferir comigo o milionário José Rico, velho caboclo. E depois tem Lourenço e Lorival. 6 horas e 12 minutos.

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2: Obrigado, meu velho. Tu és a luz que ilumina o meu caminho. Companheiro e amigo, mais uma vez, obrigado por tudo que fez por mim.
3: 6:14.

0: demais, hein? Zico e Zeca, esse aí é um exemplo de vida, essa música, né? Nós tocamos então aí pra você, trazendo aqui na programação da Rádio Difusora Aparecida, o Zico e Zeca, Voz do Tempo, Lourenço e Lorival, Anel de Noivado, Velho Caboclo, Milionário José Rico, Lembrança de Carreiro, Zé Mulato e Cassiano. 6h25 na manhã, 7 horas tem horário político, né? E a nossa programação vai até às 11 horas.
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0: Aquele cafezinho básico, tô de volta com você, continuando juntos aqui, ó.
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6: Pois é, nossa Manhã Difusora com você, o nosso muito obrigado pelo carinho. Vamos aqui, né? Vamos conferir o nosso tempo. O tempo, a meteorologia aqui é para Monte Aprazível, né? Então vamos lá, vamos conferir. Agora são 6 horas e 29 minutos, 6 e 29 aqui. É, você participando com a gente vai sabendo tudo que está acontecendo, né? Vamos lá então, temperatura hoje, a máxima chega a 29 graus. No momento agora temos 21 graus com o céu encoberto, sujeito à chuva a qualquer momento, né? Por volta das 11 horas a temperatura vai a 27 graus e por volta aí das 13 horas 29 graus hoje, com 24% de probabilidade de chuva. Pode ser que aconteça em algumas localidades nossas aí, uma tempestadezinha isolada aí, né? Mas há possibilidade. O sol nasce às 6h20 da manhã, né? Já nasceu ou não? Já faz 9 minutos, né? E hoje nós temos aí 38% de probabilidade de tempestades em algumas cidades aqui da nossa região, né? Hoje estamos aí a 3, né, graus aí, mais quente do que ontem. Ontem estava friozinho, né? Portanto, então, nós hoje teremos aí tempo chuvoso, né? A qualquer momento, principalmente no período da tarde. Mas a temperatura sobe também, tá bom? Em Monte Aprazível agora, né? Deixa eu ver quanto tá a temperatura aqui. Em Monte Aprazível, temperatura de 20 graus, né? 20 graus, é isso aí. Agora são 6h30, bom dia para você conferir comigo aqui na programação da Rádio Difusora, Cristal Diamantino. E depois aí, Tião Carreiro e Pardinho, aqui na programação A Música Não Para. Bom dia, 6h30.

0: História verídica, né, que aconteceu em São José do Rio Preto, ali indo pra, ali pro lado de Guapiaçu, chegando em Barretos, né? Os 59 estudantes iam tocar lá, era uma banda, né? Iam tocar em Barretos. E deu esse problema aí na ponte, onde perdeu, né? E uma curiosidade, né? São três que não faleceram, e o motorista foi um deles que não faleceram, né? Ele acabou até, né? Na época o pessoal acusando, mas passou-se com o tempo, isso ficou como talvez a maior tragédia, né? De São José do Rio Preto. 6:49 aqui na programação da Rádio Difusora Aparecida, a Rádio da Família. Bom dia para você, obrigado pelo carinho. Nós estamos aí tocando boa música e batendo aquele papo legal com você, curtindo a nossa manhã difusora.
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0: Tô de volta com você, agora são 6:55. Aqui na programação a gente vai levando assim, porque, né, daqui a pouquinho tem um horário eleitoral, então a gente vai tocando mais música pra você, né? É modão. Uma coisa puxa a outra, é o Tião Carreiro chegando aqui pra você na manhã. Bom dia, 6:52.

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2: Aí estão terminando, né? Horário eleitoral gratuito, obrigatório para as rádios aí, tanto às 7 da manhã como ao meio-dia, né? E a gente vai com a nossa programação normal para você, 10 e, ou melhor, 7 horas e mais 26 minutos.
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0: Pois é, estamos de volta com você, né? Estamos tendo o horário eleitoral, então automaticamente um pouco da programação fica meia corrida, né? Não dá pra gente fazer o programa do jeito que era. Mas vamos lá. A produção de milho, né, crescerá um pouco este ano. Olha que bacana, né, gente? Pois é. A safra brasileira de milho será pouca coisa maior que o ano passado. Dados do Conab apontam uma alta de 1,3% para quase 143 milhões de toneladas na soma de todas as colheitas. A área de cultivo até deve crescer e passar dos 22 milhões de hectares esse ano. Porém, com um clima não favorável, o rendimento das lavouras pode encolher 2% e diminuir até 6 toneladas e 300 quilos aí por hectare. É isso mesmo? Tá certo, então. Você confere comigo agora, são 7 horas e 31 minutos, né? Você vai participando com a gente, né? Vai mandando um recadinho para você. Vamos falar do amendoim agora, depois de crescer quase 60% na safra 2024-2025, a produção de amendoim será maior, né, neste ano. A Conab fala de uma produção total de quase 1 milhão e 300 mil toneladas na soma das duas safras, um avanço de 10%. A área plantada deve ser um pouco maior, que indica o crescimento na safra, que será puxado pelo rendimento das plantações, que pode passar de 4 toneladas e meia por hectare. Então, tá aí, bacana isso aí, né? Tem que realmente valorizar. Já o café, né, o preço do café no campo caiu nos últimos dias. Dados do CPE indicam que a saca arábica ficou 5% mais barata do começo do mês para cá, vendida na casa dos R$ 1.600. A colheita está praticamente encerrada, o que significa aumento na oferta. Além disso, as chuvas fora de época, né, principalmente no mês de julho, afetaram a quantidade da parte de produção. Resta saber se esse movimento de queda vai se manter, até porque o produtor com café de boa qualidade para vender tende a bater o pé na hora de negociar, o que pode deixar e puxar o preço para cima. É, meu amigo, é o agro, né? Fazendo a sua parte aí. 7h33, Jacó e Jacozinho, Tião Carreira e Pardinho, João Mulato e Douradinho, Zico e Zeca. Nesse blocão, simbora.
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0: Isso é bacana, hein? Irid Irineu aqui na manhã, ele é o pé de boi, eu sou o pé de boi, ele é o mão de vaca, né? É, tá certo. Irid Irineu, duplão, né, sertanejo, grandes sucessos aí do Irid Irineu, né? O maior sucesso deles, né? É a Bica d'Água, né, do Irid Irineu. 7h52, manhã, bom dia, comigo aqui pela Difusora Aparecida até às 11 da manhã.
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0: Falando de volta com você aqui, vamos falar para os aposentados agora. Olha, o Supremo Tribunal Federal decidiu por unanimidade que o INSS continuará responsável por definir o teto de juros do crédito consignado destinado aos aposentados e pensionistas da Previdência Social. A decisão foi tomada no julgamento de uma ação apresentada pela Associação Brasileira dos Bancos, que questionava a competência do Instituto para estabelecer as regras da modalidade. A ação movida pela Associação defendia que a definição dos juros deveria ficar a cargo do Conselho Monetário Nacional. A entidade argumentava que a atribuição está ligada ao sistema financeiro. No entendimento do relator, o ministro Cássio Nunes, no entanto, foi de que o INSS tem autonomia para definir a taxa. Para o magistrado, o consignado possui uma finalidade social e atende um público considerado vulnerável, o que justifica a atuação do INSS no controle das condições desse tipo de crédito, né? Os demais ministros acompanharam o parecer, entendendo que a limitação de juros é uma forma de proteger os aposentados e pensionistas, né? Atualmente, a taxa máxima do empréstimo pessoal consignado para os beneficiários do INSS é de 1,85% ao mês. Já o teto, né, do cartão de crédito consignado está fixado em 2,46 ao mês. A decisão mantém as regras atuais do controle de taxas e reforça o papel do INSS na regulamentação de uma das modalidades de créditos mais utilizadas pelos beneficiários da Previdência Social. Alguém tem que segurar a rédea aí, né? Se deixar na mão dos bancos, já era. Aí que o brasileiro volta a ficar endividado. O brasileiro não, né? Os aposentados. Azulão do Reino Encantado, essa eu gosto. Essa eu toco sempre porque, né, é muito bacana. A gente rola aqui pra você. Depois tem Zé Fortuna e Pitangueira, Estrada de Chão, Bebê, Pitar e Chorar. Ronaldo Viola e também, né, o Ronaldo Filho em Araguaia. 7h56.

E trio Parada Dura, Cleone, Barrenite e Mangabinha, o trio mais famoso do Brasil, hein? Tudo bem? Eu volto já pra tocar a música, né? O nosso amigo Zé Antônio lá de Páscoa, né? Vamos tocar aí quem, Zé? Vamos tocar garçonete pra você? Ei, tá certo. Eu volto já, 8h19.

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Pois é, na nossa manhã difusora, vamos tocar duas músicas aqui numa dupla que iniciou ali praticamente em São José do Rio Preto. Eu vou falar do Jaque Jonas, né? O Anair de Castro Tuentino Jaque, natural de Patos de Minas, né? Com 7 anos de idade, começou a tocar cavaquinho e cantar com seu irmão, né? Depois começou a fazer dupla sertaneja. Aos 13 anos, começou a cantar já quase que profissionalmente, né? Em 63, fez dupla aí com o Ficolino e Leno, né? Com um amigo lá. Em 78, ele conheceu, né, o Jaque e o Jonas, né? Então tá aí, o Jaque foi barbeiro, locutor sertanejo, né? Fez diversas duplas até chegar aí à dupla de renome nacional. O Jonas também, né? Eu trabalhei com o Jonas na Rádio Anchieta, né? Que era hoje, depois virou Metropolitana, hoje é líder, né? Em Rio Preto aí. E o Jonas fazia um programa sertanejo, né? Ele faleceu no final da década de 90, né? E o Jaque faleceu em 21 de fevereiro de 2023, em Hortolândia. Mas o Jaque era um grande compositor aí. A música talvez mais conhecida do Jaque, né? É Caminheiro, né? Caminheiro. Caminheiro que vai. A Noite do Nosso Amor, com Roberto e Meirinha, do Jaque. A Garçonete. O que mais que nós temos aqui, né? Conhecida, Amante Amada, do Chitãozinho Chororó, né? Também letra do Jaque. Deixa eu ver aqui, o Caminheiro, que eu já falei, né? Cara de Pau. Tem também aqui, deixa eu ver mais músicas aqui que tem aí, né? A composição, né? Do Jax aí. Nossa, tem muita música aqui, né? Derrota do Boi, O Deus e a Dama. Que mais aqui? O Abajur, né? Enfim, tanta música aqui que não dá nem pra separar. Mas, né? Vamos se basear na música Caminheiro, né? O Andarilho também, olha só. Várias músicas então, né? Potro Assassino, compostas aí pelo Jaque, da dupla Jaque Jonas. Pra quem não sabe, o Jaque formou dupla antes do Jonas, era Jaque Jango, né? Em 1970 aí, Jaque Jango, gravaram 3 LPs o Jaque Jango, né? Depois ele começou em 1980 a cantar com o Jonas, foi onde ele alcançou sucesso nacional com a música Garçonete. Eu vou tocar duas aqui dessa época boa do Jaque Jonas, que é a Garçonete, né? Vai lá pro nosso amigo Zé Antônio. E também 90 Dias Sem Te Ver. Quem não ouviu essas músicas aí no Canal 8, hein? Era líder de audiência, Canal 8, aí só dava eles também. 8h25.

Vem comigo nessa, agora são 8h40. Nós tocamos aí eles, hein? É, que não para de cantar. Mais de 70 anos de carreira e continua fazendo sucesso. Estiveram até esse ano aqui em Monte Aprazível. Lourenço e Lorival, os irmãos Lourenço e Lorival, né? Pois é, tem um dos irmãos dele lá, do Lourenço Lorival, vou contar essa história pra vocês aí. Ele tava vendendo CD da dupla, né? Ele é o irmão mais velho. Não, o irmão mais novo do Lourenço Lorival. E cada CD que ele vendia, ele tomava um gole de pinha. Eu achei que no final, ele tava sentado no cantinho lá, de tanto, né? Vendeu bastante CD. Eu até ganhei uma, não era CD, não, era pendrive, não tem nada de CD. E cada pendrive que ele vendia, ele tirava uma garrafinha da sacolinha dele e tomava um gole lá. Eu sei que no final do show ele tava mamadão, né? 8 horas e 41 minutos, quarto 9 de setembro, estamos já a caminho da primavera brasileira. Primavera que está chegando aí para o dia 21, 22, ela está chegando, e a primavera que chega com chuva. Diz que quando a primavera chega com chuva, é um mês de fartura, né? E os próximos meses, a estação da primavera tende a ser uma estação chuvosa. Então, pelo jeito aí, pelo caminhar das carruagens, igual o pessoal fala, devemos ter realmente um mês. Mas esses 3 meses, né, 4 meses aí de primavera, bem chuvosos em toda a região, mas não pode ser aquela chuva de ventania também, né? Aí não. 8h42, bom dia.

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11: Tudo bem com você? Vamos lá, Rádio Difusora Aparecida, Rádio da Família, tudo bem? Eu tô indo pro Zap Zap aqui da moçada, hein, gente? Olha aí o nosso bom dia para ela que sempre está conosco aqui, né? O nosso muito obrigado a todos vocês que participam conosco, né? A Ludinho Bonfim, né? Tá aí, Ludinha é santista, né, Ludinho? E o San, tá ganhando agora, né? Ah, tá, né? Mas tá bom, bom dia então para a Ludinha e para o Bonfim lá em Mirassol nos ouvindo. Obrigado aí pelo carinho de todos vocês. Bom dia para Madalena aí do bairro da Escadinha, em Tanabi, né, Madalena? Madalena tá sempre com a gente aí nos ouvindo. Já tá lá no pé do eito curtindo com a gente de manhã, né? O nosso muito obrigado mesmo. A toda essa galera da região, olha, o nosso WhatsApp aqui tá ativo. Manda seu recadinho para cá pra gente atender você. Tudo bem? Combinado? Então tá certo. O nosso muito obrigado pelo carinho de todos, né? A galera toda aí mandando seu toquezinho pra gente aqui. Eu fico feliz em tê-los aqui todas as manhãs, né? Pela Difusora Aparecida, a Rádio da Família. Daqui a pouquinho eu vou passar pra você a programação, né? Da paróquia Senhor Bom Jesus pra essa semana.

0: 7h45 na manhã, Zilizala, essa música. A gente toca todo dia, o povão gosta, né? É a música Juramento Quebrado. Depois a gente traz para você aqui o Tião Carreiro e Pardinho. Na sequência tem Suline Marroeiro. 8h45.
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0: é boa, hein? Ei, filho pródigo, né? Juni e Júlia, esse aí é original, né? Eles lançaram aí em 78, 79, né? Essa música aí, filho pródigo. 8h58 juntos.
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Nós de volta com você, são 9:02, né? Atenção para a programação da paróquia Senhor Bom Jesus, né? Para esta semana. Nós temos aí, então, você que está nos ouvindo, agora são 9:02 para essa quarta-feira, atualização para os padres na Arquidiocese de Rio Preto, 19:30, Santa Missa e Novena na Igreja Matriz, Senhor Bom Jesus, tá bom? Nós temos também amanhã, quinta-feira, às 19:30, missa e o quinto dia da novena da Padroeira, na Capela de Nossa Senhora Aparecida. Sexta-feira, 19:00, Santa Missa, na Capela de Nossa Senhora de Fátima do Espraiado. Sábado, dia 12, casamento às 10, às 15, Santa Missa na Capela Nossa Senhora das Graças, Engenheiro Balduino. Às 16:30, casamento, Igreja Matriz, 18:30, Santa Missa na Igreja Matriz. Domingão, fechando aí, às 7:30, Santa Missa na Capela de Nossa Senhora Aparecida. 9:30, Santa Missa e Batizados na Igreja Matriz. Às 17:30, Santa Missa na Capela de Santos Reis. E encerrando a semana, às 19:00, Santa Missa na Igreja Matriz, Senhor Bom Jesus. Então essa é a programação que nós temos aí da paróquia Senhor Bom Jesus para esta semana. 9:03 aqui na programação Crime de Amor. A gente vai mandar lá para Vila Alves, lá perto de Cardoso, né? A nossa amiga que está sempre, a Maria Aparecida Greco, está sempre nos ouvindo. Pediu aí o Zé Fortuna e Pitangueira, a gente manda para ela lá então, na Vila Alves, lá pertinho de Cardoso, longe, mas perto, né? O Radião chega junto. Depois tem os Quatro Cantos da Casa. Aqui, muito bonita essa música também, né? Hora certa, 9:03. Vamos lá pro Padre Cido nos ouvindo também, sempre lá em Nova Granada, né, Padre Cido? Abraço.

0: Meu amigo, não pergunte o motivo da minha tristeza, pois no mundo em que se vive, o futuro é uma incerteza, sempre vai ser, né? A gente, o futuro a Deus pertence, viva o seu hoje, o que foi, né? Ontem já foi passado, né? Não volta mais. Então viva o seu hoje intensamente, faça tudo valer a pena para que a gente possa entrar no amanhã tranquilo, de boa, né? Que é complicado. Um abraço pro meu amigo Segala, o sanfoneiro apaixonado, sanfoneiro do rei, grande Segala. Abração, né? Pro Segala que tá aí sempre nos ouvindo. Agora são 9h19, bom dia. Alô, Jeca, tudo bem? Pessoal de União Paulista na sintonia. Um abração para toda essa galera. Alô, Fião, lá em José Bonifácio.
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4: Bom dia para você que está nos ouvindo. Olha, 9 horas e 21 minutos, a Delegacia da Mulher, né? Está funcionando 24 horas aqui em Monte Aprazível. Olha que bacana, né? Então tá aí. A unidade, né, passa a atender casos de violência doméstica que anteriormente eram caminhadas ao plantão policial de Mirassol. Desafogou um pouquinho, né? Isso é muito bacana. Então a DDM, a Delegacia da Defesa da Mulher, começou a funcionar ontem. Nós tivemos aí, né, nessa terça-feira, a abertura oficial, vamos dizer assim. A unidade passou a atender, né, a partir das 8 horas, todas as ocorrências, né, de violência doméstica registrada no município. Antes da mudança, os casos, né, fora do horário de funcionamento da delegacia, eram encaminhados ao plantão policial de Mirassol. Segundo a Polícia Civil, a ampliação do atendimento pretende oferecer mais segurança, agilidade e dignidade às mulheres vítimas de violência. A DDM foi integrada pelo sistema do CPPJ 4.0 e configurada, né? Enfim, além do atendimento presencial em Monte Aprazível, a unidade terá capacidade para prestar suporte de ocorrências de violência doméstica registrada em 65 cidades da nossa região. Para viabilizar o funcionamento, 5 novos delegados foram designados para a unidade. 3 são provenientes da Academia de Polícia e outros 2 serão transferidos por remoção com a publicação prevista esta semana. A Polícia Civil também implantou o pagamento de diária especial para a jornada extraordinária de trabalho da Polícia Civil para cobrir 2/3 dos plantões dos policiais civis, né? Então tá aí, Monte Aprazível, né? Bonita no pedaço, ganhando aí essa DDM, Delegacia da Mulher. Ontem também teve a grande sonoridade presente lá, o prefeito, né, de Monte Aprazível, João Roberto Camargo, e de diversas autoridades abrindo, né, esse, vamos dizer, esse trabalho bacana aqui de Monte Aprazível, atendendo aí mais de 50 cidades. Que bacana. Vamos lá, para você, tem mais música aqui? Ai, ai, vamos lá trazer música, né, para essa galera que tá aí na sintonia. Obrigada aí pelo carinho, pela participação de todos vocês, curtindo o nosso programa, ouvindo a nossa manhã, né? Dois passarinhos, Alan e Aladinho. Olha que modão bacana para você.

Aí, trouxemos umas gauchadas aí, bom, né? Agora são 9 horas e 39 minutos aqui pela Difusora Aparecida, Rádio da Família. Bom dia para toda essa galera, né, que tá aí curtindo a gente. Olha, o Brasil tem mais de 94 milhões de leitores digitais. É o que mostra uma pesquisa recém-divulgada pela Nielsen Book Debt. O levantamento mostra que o celular é o principal dispositivo usado pelos brasileiros para acessar os conteúdos como notícia, livros digitais, audiolivros, né, e quadrinhos e mangás. De acordo com a pesquisa, 7 em cada 10 pessoas que leem livros eletrônicos ou ouvem audiolivros utilizam o smartphone. Entre os leitores de outros tipos de textos digitais, a preferência pelo celular chega a 85%, ou seja, 8 em cada 10 pessoas, né? O estudo também revela que notícias e livros digitais são os conteúdos mais consumidos pelos leitores. A maioria desse público pertence à classe C, D e E, são os conteúdos mais consumidos pelos leitores. A maioria desse público pertence à

0: É praticamente quase que a metade. Segundo responsáveis pelo estudo, as plataformas digitais têm ajudado a ampliar o acesso da leitura em regiões onde há poucas livrarias e bibliotecas. A pesquisa indica ainda que 43% dos entrevistados afirmam ler muito mais graças a oportunidades oferecidas pelos meios digitais, né? Ou seja, pela dificuldade de uma biblioteca, de ler, de ir até buscar esse livro, de comprar um livro, né? Então hoje, né, a maioria dos brasileiros usa um celular, né? Você está, por exemplo, de ônibus, está lá ali no celular, está parado, você ocupa seu tempo lendo, né? E isso, sem dúvida nenhuma, é uma 7 em cada 10 pessoas, né, do Brasil utilizam, né, essa maneira de leitura que é os meios digitais, principalmente o celular. Agora são 9h41.
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0: Vem comigo nessa, agora são 9 horas e 42 minutos, aqui pela Difusora Aparecida, a Rádio da Família. Bom dia!
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14: Bom dia.
0: Bom dia, gente. Olha, Rio Preto, né, será uma das cidades sede do vestibular de medicina 2027 da Universidade de Marília, Unimar, oferecendo aos candidatos da cidade e da região oportunidade de participar mais perto de casa do processo seletivo para um curso que reúne 30 anos de história, mais de 2 mil médicos formados em conceito 5, nota máxima em avaliação do Ministério da Educação. As provas serão realizadas no dia 18, às 9, das 9 às 13 horas, simultaneamente em Rio Preto, Marília, Londrina e São Paulo. As inscrições seguem até o dia 14 de outubro, né? Então tá aí. As inscrições, né, pela internet tem a taxa de R$200. Os portões serão abertos aí, né, às 8h50. Enfim, serão fechados às 8h50. A Unimar, né, é uma das maiores, né, formadoras de médico conceito 5, que é a nota que são dadas aí para as universidades, né? Bacana isso. Eita, Rio Preto, né? Rio Preto sempre oferecendo, né, a nossa a região metropolitana, oferecendo sempre aí bons cursos, né? Isso é importante para a nossa cidade. Você acerta comigo aqui sempre muita música e a gente traz aí, né, sempre informações para você aqui na programação da Rádio Difusora Aparecida. A Washington Luiz continua ainda, né, com esses problemas aí de interrompimento, né, nas rodovias. Nesta quarta-feira, tem início uma série de intervenções programadas no quilômetro

434 da rodovia Washington Luiz, em ambos os sentidos, ali na altura do Córrego dos Macacos, em Rio Preto, né? Ali na região do Cristo Rei, São Marcos. As atividades contemplam uma nova etapa das obras, né? E vai haver essa intervenção. As intervenções visam adequação de estrutura das rodovias e tudo mais, né? Então, ali, a ponte que passa sobre o Córrego dos Macacos, né? Ali está parando. Então tá aí, tá certo, gente? Olha, o cronograma é a primeira fase, né? Do dia 9, agora, né? Começando hoje, vai até o dia 13. Pista Norte, sentido capital interior, interdição da faixa da esquerda, com as equipes atuando ali no canteiro central. A fase 2, de 14 do 9 a 18 do 9, pista sul, sentido interior capital, interdição da faixa da esquerda com trabalhos no canteiro central. Fase 3, de 21 desse mês ao dia 24, pista norte, sentido capital interior, a faixa direita do acostamento, portanto, o mês inteiro ainda vai com interdições, né? Até o dia 10, até o dia 1º do 10, né? Haverá interdições nas rodovias ali naquele trecho Mirassol, Rio Preto e tudo mais, tá bom? Então, vai com calma, sai mais cedo para não ficar em parada aí, né? No meio da estrada. O que, que a gente toca agora para você? Quem vem aqui? Pardinho e Pardal, já toquei hoje, né? Tunique e Tinoco? Vamos lá. 70 anos da dupla Tunique e Tinoco. Olha a homenagem.

0: Pois é, tava dando uma olhada no tempo lá, não tá nada de... Vai cair chuva aí pelo jeito, né? Falar isso, olha, o tempo vai mudar novamente a partir de amanhã, né? Depois de dias de temperatura mais baixas, a previsão indica um aumento de calor e avanço da instabilidade com possibilidade de tempestades, chuvas fortes, raios, rajadas de vento de até 60 km e queda isolada de granizo na nossa região. O Instituto Nacional de Meteorologia colocou a região em alerta amarelo de perigo potencial para tempestades. O aviso prevê chuva intensa e ventos fortes e exige atenção principalmente durante as pancadas mais intensas. A mudança acontece justamente depois do início da semana com cara de inverno. Os termômetros, né, que no último domingo chegou na casa dos 12, 13 graus, marcaram 15, né, ontem. E a partir de agora a temperatura vai começar a subir. A combinação de calor e aumento de umidade favorece a formação de áreas de instabilidade. As pancadas de chuva devem ocorrer principalmente entre tarde e noite e podem vir acompanhada de trovoadas e descargas elétricas, né? Então tá aí. A partir de hoje a temperatura já começa, né, a aumentar. Quinta-feira, né, deve chegar a 33 graus, mas com aumento de possibilidade de chuvas e pancada aí de temporais, né? Então a recomendação é evitar áreas abertas e locais próximos a estruturas que possam oferecer riscos durante rajadas de vento, tá bom? Combinação vento, chuva de granizo, chuva intensa, ainda a melhor forma é não querer se aventurar aí, né? Ah, a gente tem que tomar muito cuidado aí, tá bom? Principalmente o pessoal que tá no trânsito. Fazer o seguinte, 10 horas e 2 minutos aqui pela Difusora Aparecida, Rádio da Família. A gente vai pro break, tá voltando rapidinho com você. Bom dia.
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0: E a seleção brasileira já está se armando aí para fazer um jogo amistoso, né? Então tá aí, o Brasil que já está preparando um novo time aí, né? E segundo consta ali, jogadores de 31, 32 e 33 anos não devem participar dessa nova seleção brasileira, hein? Vai ficar de fora os coroas ali, mas vai ficar muita gente de fora, né? O treinador italiano falou publicamente, né, que o Brasil vai descartar nomes como Neymar, Danilo, Alexandre, Casimiro, todos com mais de 30 anos, não devem ter mais nova chance no time do Brasil. Thiago Silva, inclusive, né, trabalhou junto com o Lancelotti lá no Milan, disse que ficou meio chateado aí por isso, né? Então tá ele que construiu toda uma história marcante e tal, e diz que realmente não pode ser dessa maneira. Existem muitos jogadores hoje, né, que está com 30 anos aí, que está no seu auge, né? Está voando baixo, né? Então, rapaz, mas faz parte, vamos ver até onde vai essa seleção. João Paulo e Daniel, Gilberto e Gilmar, Mato Grosso e Matias, só tem Madão, hein? Mococa e Moraci também. Vamos lá, 10 e 7.

Essa aí foi boa, né, amiguinha? Trocou, dançou. 10h19, hoje tem convocação da seleção brasileira, né? Então tá aí, hoje sai a convocação aí do amistoso, né, que a seleção brasileira vai fazer contra a Austrália e contra o time da Índia, né? O técnico Carlos Lancelotti anunciou, então, né, que vai fazer a convocação hoje a partir das 3 horas, né? A primeira lista de convocados da seleção após a Copa do Mundo para esses dois amistosos, né? Vai ser dia 25 de setembro, né? Lá na Austrália, e no dia 29 ele joga contra o time da Índia, né? No dia 3 de outubro, então, o Brasil enfrenta a seleção indiana em Calcutá. Tá bom. O Caio Jorge... O Lancelotti já avisou que nomes poderão aparecer, como, né, do Caio Jorge, centroavante do Cruzeiro, o Matheus Pereira, o Samuel e o Pedro, né, do Flamengo, Gabriel Bontempo do Santos, André e Breno Bidão do Corinthians, né, poderiam ser alguns que podem ser convocados. Né? É uma seleção bem diferente da última seleção. Como eu disse ainda há pouco, jogadores acima de 30 anos não vai ou não deve ser convocado. 10h20.

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0: Coração é no teu coração. Bom dia, tudo bem? Aqui é a Rádio da Família com você nessa quarta. Quarto, né? Dia 9 do mês de setembro, dia de convocação do Jogo do Brasil, dia que pode chover aí no período da tarde, né? O pessoal ficar esperto aí, de repente, né? Pode até ter uma ventania a mais aí, né? Então fique esperto. Dia também de você, é claro, né? Acordar pra vida, acorda pra vida. É, tem gente que, né? Vive dormindo no ponto, lá vai ficar dormindo no ponto aí, é complicado, né? Mas tá bom, né? E dia também daquele pessoal que tem moto, né? Principalmente aí no centro de Monte Aprazível e outras cidades mais, que os caras abusam, né? Ultrapassa do lado que não pode ultrapassar, acha que é prioridade, moto é igualdade, né? Sem contar do pessoal que anda aí com essas motonetas aí, elétrica aí, sem capacete, sem nada no trânsito, né? Se você for analisar bem, você, né, você tem que tirar a carteira de motorista, você tem que pagar IPVA, paga licenciamento, tem que ter, né, respeito no trânsito, é, tem as aulas práticas de trânsito, né? Aí a galera vem e compra essas motoquinhas aí elétricas e vai andar no meio do trânsito, né? Sem noção nenhuma. Até onde vai isso, não sei, né? Mas vamos aguardar para ver. 10h42, bom dia.
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Bacana demais, agora 10h46, mandando alusão, bom dia, manda um alô para Adriana Bula, Roberto Pipoqueiro, somos de Itanabi, estamos ouvindo aí, né, maravilhoso programa, obrigado, hein, agradecido aí, né, a vocês aí, Adriana Bula e Roberto Pipoqueiro nos ouvindo lá em Itanabi, galera de Itanabi, Bar da Escadinha, é, marcando presença, bom dia aqui também, né. É, deixa eu ver aqui, curtindo com a gente, Rio Preto, nosso muito obrigado a todos vocês participando com a gente aqui na programação da Rádio Difusora Aparecida, a Rádio da Família, né? Tem que botar aqui o nome, né? Pra gente ver a galera que tá aqui curtindo, né? O Ézio Roberto, né? Tá aí nos ouvindo, né, Ézio? Obrigado, hein? Valeu a todo. O Doni também lá de Mirassol, tá sempre na região nos ouvindo. Luizão Motorista também nos ouvindo. A Lurdinha e o Bonfim também na sintonia. O Brito, ei, galera de Mirassol, que a gente tem um carinho muito grande, né? A todos vocês, o nosso muito obrigado aí pela participação também. Sempre muito bom estar com vocês. O Cunha lá da Portas de Janela, né, Cunha? Eita, Cunha. Tá bom, então. A todos vocês, o nosso muito obrigado. Sempre muito bom ter vocês aqui com a gente aqui, tá bom? Então, tá certo. O Luiz Carlos também sempre participa com a gente, né? Brigadão aí, toda essa moçada da região, Heróis Sem Medalha, Durval e Davi, 10h48.

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0: Bacana, gente, encerrando a minha programação com você. Agora são 11h02 da manhã, às 6h, a gente volta novamente com você. Com a direção-geral do Padre Wanderley Mussegatti, o Lula de Oliveira deseja um bom dia. 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

0: daqui a pouco tem mais músicas.
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Olá, queridos irmãos e irmãs, queridos ouvintes da nossa difusora Aparecida 105,7, aqui de Monte Aprazível, São Paulo, essa emissora da Paróquia Senhor Bom Jesus. É uma alegria estarmos juntos novamente nesse horário do almoço, onde possamos levar a palavra de Deus, ouvir uma boa música, rezar pelas famílias, pelos doentes, rezar por suas necessidades. Que Deus te abençoe. Vamos juntos viver esse momento de fé. Música.

0: E aplaude o nosso Senhor.
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2: Novena perpétua a Nossa Senhora do Perpétuo

0: Pai e do Filho e do Espírito Santo.
1: Amém.
0: Irmãos, estamos aqui reunidos com a Mãe de Jesus. Na Virgem Maria, tudo se refere a Cristo e dele depende. Ela é também a Mãe de todos nós. Para que ela nos olhe com misericórdia, vamos reconhecer as nossas culpas e pedir a Deus que, por sua intercessão, nos liberte do pecado com o qual tantas vezes o ofendemos em nossa vida. Peçamos ao Senhor, neste ato penitencial, o perdão de nossos pecados. Do egoísmo que nos faz esquecer os nossos irmãos,
1: vinde libertar-nos, Senhor.
0: Da indiferença em participar da vida da Igreja,
1: vinde libertar-nos, Senhor.
0: Do orgulho que nos impede de servir aos nossos irmãos,
1: vinde libertar-nos, Senhor.
0: De todos os nossos pecados pelos quais vos negamos amor em nossa vida,
1: vinde libertar-nos, Senhor.
0: Se confessamos os nossos pecados, Deus é fiel e justo para nos perdoar e purificar de toda a maldade.
1: Amém.
0: Oferecimento, intenções. Ó Mãe do Perpétuo Socorro, nós nos reunimos nesta novena para vos louvar, bendizer e agradecer todas as graças que por vossa intercessão temos recebido.
1: E queremos também pedir por toda a Igreja, pelos missionários e apóstolos leigos, pelas vocações sacerdotais e religiosas, pelas famílias, pela paz no mundo, pelos pobres e abandonados, pelos injustiçados e oprimidos, pelos doentes e aflitos, pelos agonizantes e almas do purgatório e pelas nossas intenções particulares.
0: Santa Maria, Mãe de Deus,
1: rogai por nós.
0: Mãe do Cristo Libertador,
1: rogai por nós.
0: Mãe da Divina Graça,
1: rogai por nós.
0: Mãe do Salvador,
1: rogai por nós.
0: Mãe de Misericórdia,
1: rogai por nós.
0: Vós fostes a serva fiel do Senhor, colaborando com Cristo na libertação total da humanidade. Vós tendes a missão de trazer Cristo Libertador ao mundo e fazer-nos participantes de sua morte e ressurreição.
1: Ensinai-nos a ouvir vosso Filho e ajudai-nos a realizar em nossas vidas uma sincera conversão para Deus e para nossos irmãos.
0: Rogai por nós, ó Mãe do Perpétuo Socorro,
1: para que sejamos dignos das promessas de Cristo.
0: Oremos. Santa Maria, que gerastes o Redentor para o mundo e trouxestes a luz para os homens, sede para nós mãe e modelo, guia para a Igreja que caminha nas estradas do mundo rumo ao céu, nossa corredentora e medianeira junto a Deus Pai, com Jesus Cristo na unidade do Espírito Santo.
1: Amém.

0: Nossa Senhora, Mãe da Igreja. Ó Maria, vós sois a Mãe da Igreja, desta família aqui reunida. Perseveramos convosco, pedindo ao Pai o Espírito Santo prometido por Jesus.
1: Renovai, ó Divino Espírito Santo, a vida desta comunidade cristã. Queremos viver vida de comunidade, vida de igreja e salvar-nos. Que nossos irmãos afastados de Deus voltem para a casa do Pai.
0: Rezemos por toda a igreja.
1: Protegei o Papa, assisti os bispos, santificai os homens e mulheres consagrados a Deus. Conservai a paz e a união nas famílias. Abençoai nossa pátria, esclarecei nosso governo. Ajudai-nos a viver como bons cristãos.
0: Com vosso auxílio e exemplo, queremos que nossa vida seja um testemunho claro da fé, da esperança e do amor aos homens e ao mundo.
1: Ficai conosco, ó Mãe do Perpétuo Socorro, para que possamos perseverar convosco na procura de Cristo. Devemos libertar-nos dos erros pessoais, das nossas faltas na vida familiar, social e profissional, para melhor amarmos a Deus e aos nossos irmãos. Ajudai-nos.
0: O pecado da injustiça, que é causa de tanto sofrimento, é pior que a doença e a tribulação, porque é mal que está no coração das pessoas.
1: Ajudai-nos a libertar-nos do egoísmo e da injustiça. Socorrei os oprimidos e os explorados pela maldade dos homens.
0: Felizes os que promovem a paz, porque serão chamados filhos de Deus.

0: Oração pelas vocações. Ó Mãe do Sumo Sacerdote Jesus Cristo, queremos agora falar bem perto ao vosso coração de Mãe.
1: Sinceramente, vos agradecemos porque trouxeste Jesus, nosso caminho, nossa vida, a verdade que ilumina.
0: Maria, Mãe da Igreja, quem continuará esta presença de Deus entre nós? É pelos continuadores de vosso Filho que agora pedimos.
1: Que tenhamos sacerdotes santos para que possamos viver a presença de Deus, o amor, a paz e a salvação.
0: Alcançai-lhes uma fé inabalável como a rocha, com fidelidade seus compromissos com Deus e a Igreja.
1: Convosco pedimos ao Pai, por Jesus Cristo, mais operários para a messe do Senhor, e também homens e mulheres consagrados ao serviço do Reino de Deus na vida religiosa.
0: Que as famílias cristãs saibam educar seus filhos para o amor de Deus e do próximo, e os ajudem a descobrir e a seguir a própria vocação.

0: Bênção da saúde. O Senhor esteja convosco.
1: Ele está no meio de nós.
0: Senhor Jesus Cristo, uni aos acontecimentos da vossa paixão e ressurreição os sofrimentos e as dores de todos os que padecem e estão doentes.
1: Fazei que compreendam, Senhor, que não estão sozinhos nem são inúteis, mas estão crucificados convosco para a salvação do mundo.
0: Senhor, que curastes tantos enfermos, se for da vontade do Pai, restitui a saúde aos nossos irmãos que padecem.
1: Senhor, tende piedade de nossos doentes.
0: Olhai com bondade para as pessoas idosas que sofrem na solidão ou na doença, que sejam amparadas pela nossa caridade fraterna.
1: Pedimos também pelos que se acham em perigo de vida ou que nesses dias deverão passar deste mundo para a eternidade, que a vossa presença amiga e certa alcance para eles perdão, esperança e salvação.
0: Os remédios são os meios que vossa providência concede para a recuperação da saúde. Iluminai, pois, os médicos e todos os que se dedicam aos enfermos, para que descubram os recursos adequados ao seu tratamento.
1: Senhor, escutai a nossa prece.
0: Ó Deus, nosso Pai, por intercessão de Nossa Senhora do Perpétuo Socorro e de todos os santos, fazei descer sobre vossos filhos e sobre todos os doentes e os que estão sofrendo, vossa bênção salvadora. Deus Pai vos dê sua bênção.
1: Amém.
0: Deus Filho conceda a saúde aos enfermos.
1: Amém.
0: Deus Espírito Santo ilumine a todos.
1: Amém.
0: Em nome do Pai, e do Filho, e do Espírito Santo.
1: Amém.
0: Bênção da água. Bendigamos ao Senhor por todos os bens da natureza, especialmente pela água.
1: Bendito seja Deus para sempre.
0: Bendigamos ao Senhor pela água do santo batismo, que nos torna filhos de Deus.
1: Bendito seja Deus para sempre.
0: Abençoai, Senhor, pela intercessão de Nossa Senhora do Perpétuo Socorro, esta água, que seu uso leve todos a cumprir a vontade do Pai. Seja ela em suas casas um sinal de vossa presença salvadora. Seja também um motivo de fé e confiança para as mães que esperam o nascimento de seus filhinhos. Lembremos-nos nesta hora das mulheres que têm o desejo de se engravidar e estão encontrando dificuldades. Que elas alcancem a graça de levá-los sãos e salvos às águas do batismo, em nome do Pai, e do Filho, e do Espírito Santo.
1: Amém.
0: Bênção geral. Roupas, remédios, imagens, documentos, alimentos. O Senhor esteja convosco.
1: Ele está no meio de nós.
0: Oremos. Deus, cuja palavra santifica todas as coisas, lançai a vossa bênção sobre estas criaturas. Concedei que todo aquele que entre ações de graças as usar, de acordo com a vossa lei e vontade, pela invocação do vosso santíssimo nome, receba de vós a saúde do corpo e a proteção da alma, por Cristo nosso Senhor.
1: Amém.
0: Rezemos com fé a oração que o Senhor Jesus nos ensinou.
1: Pai nosso.

0: nosso que estais nos céus, santificado seja o vosso nome, venha a nós o vosso reino, seja feita a vossa vontade, assim na terra como no céu. O pão nosso de cada dia nos dai hoje, perdoai as nossas ofensas, assim como nós perdoamos a quem nos tem ofendido, e não nos deixeis cair em tentação, mas livrai-nos do mal. Amém.
1: Invoquemos Nossa Senhora do Perpétuo Socorro na vida de cada um de nós, de nossas famílias, diante de nossas necessidades. Rezemos.
0: Ave Maria, cheia de graça, o Senhor é convosco. Bendita sois vós entre as mulheres, bendito é o fruto do vosso ventre, Jesus. Santa Maria, Mãe de Deus, rogai por nós, pecadores, agora e na hora de nossa morte. Amém.
1: Glória ao Pai, ao Filho e ao Espírito Santo.
0: Como era no princípio, agora e sempre. Amém.
1: Nossa Senhora do Perpétuo Socorro,
0: rogai por nós.
1: O Senhor esteja convosco.
0: Ele está no meio de nós.
1: Que a bênção de Deus chegue no seu lar, na sua família, em todos os ouvintes da nossa rádio Difusora Aparecida, na intercessão materna de Nossa Senhora do Perpétuo Socorro. A bênção de Deus Todo-Poderoso, Pai e Filho e Espírito Santo.
0: Amém.
1: Louvado seja nosso Senhor Jesus Cristo.
0: Para que sempre seja louvado.

0: Em nome do Pai, e do Filho, e do Espírito Santo. Amém. Hoje é dia 9 de setembro, quarta-feira da 23ª semana do Tempo Comum. Hoje fazemos memória de São Pedro Claver, que nasceu na Espanha em 1580 e morreu em 1654 na Colômbia, em Cartagena. São Pedro Claver foi formado em Letras e Artes na Universidade de Barcelona e entrou na Companhia de Jesus. Respondeu à vocação missionária graças a Santo Alonso Rodrigues, porteiro do colégio em Palma de Maiorca. E São Pedro Claver foi ordenado sacerdote na missão da Colômbia e lá exerceu apostolado até a sua morte, fisicamente debilitado entre os escravos negros, tornando-se, por voto, o escravo dos negros para sempre. O Evangelho de hoje é Lucas capítulo 6, versos 20 a 26. Jesus, levantando os olhos para os seus discípulos, disse: Bem-aventurados vós, os pobres, porque vosso é o reino de Deus. Bem-aventurados vós que agora tendes fome, porque sereis saciados. Bem-aventurados vós que agora chorais, porque havereis de rir. Bem-aventurados sereis quando os homens vos odiarem, vos expulsarem, vos insultarem e amaldiçoarem o vosso nome por causa do Filho do Homem. Alegrai-vos nesse dia e exultai, pois será grande a vossa recompensa no céu. Porque era assim que os antepassados deles tratavam os profetas. Mas ai de vós ricos, porque já tendes vossa consolação. Ai de vós que agora tendes fartura, porque passareis fome. Ai de vós que agora rides, porque tereis luto e lágrimas. Ai de vós quando todos vos elogiam. Era assim que os antepassados deles tratavam os falsos profetas. Neste evangelho, ao proclamar as bem-aventuranças, Jesus levanta os olhos para os discípulos e apresenta a lógica do reino de Deus. Em Lucas, a bem-aventurança não é uma promessa distante, mas a afirmação de que Deus já age em favor dos que reconhecem necessitados. Na Cristologia de Lucas, Jesus é o Messias pobre que inaugura um reino configurado pela confiança e pela partilha. A bem-aventurança expressa a condição de quem vive aberto ao dom, faminto de justiça e esperança. Em contraste, o ai de vós não é condenação automática. O ai de vós, ricos, é advertência profética, quando a consolação já foi encontrada nas riquezas, o coração se fecha à ação de Deus. Esse trecho do Evangelho questiona as nossas seguranças. A verdadeira felicidade nasce quando reconhecemos nossa pobreza diante de Deus e permitimos que Ele seja a nossa maior riqueza. Guiados pelo Espírito Santo, que ora em nós e por nós, juntos rezemos a oração que o próprio Jesus nos ensinou. Pai nosso que estais nos céus, santificado seja o vosso nome, venha a nós o vosso reino. Seja feita a vossa vontade, assim na terra como no céu. O pão nosso de cada dia nos dai hoje. Perdoai-nos as nossas ofensas, assim como nós perdoamos a quem nos tem ofendido. E não nos deixeis cair em tentação, mas livrai-nos do mal. Amém. E guiados também pelo exemplo da Virgem Maria, que nos ensina a ouvir a palavra de Deus e pô-la em prática, e confiados à sua intercessão, rezemos. Ave Maria, cheia de graça, o Senhor é convosco. Bendita sois vós entre as mulheres, e bendito é o fruto do vosso ventre, Jesus. Santa Maria, Mãe de Deus, rogai por nós, pecadores, agora e na hora de nossa morte. Amém. E que Deus abençoe todos os que nos acompanham, em nome do Pai, do Filho e do Espírito Santo. Amém.
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vamos chegando ao final do nosso programa. Que você tenha um dia abençoado junto da sua família, no seu trabalho. Que Deus abençoe.

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0: Louvado seja nosso Senhor Jesus Cristo.
1: Para sempre seja louvado.
0: Salve Maria.
1: Salve Maria.
0: Queridos irmãos e irmãs, sejam bem-vindos ao Santuário da Mãe Aparecida. Neste momento nós estamos aqui na Capela do Santíssimo Sacramento, preparando-nos para a consagração das 15 horas. Nós estamos com a transmissão gerando o sinal a Rádio Aparecida, que ontem completou 75 anos de permanente e perseverante anúncio da redenção copiosa. Nossos parabéns à equipe de colaboradores da rádio. E com a Rádio Aparecida nós temos a Rede Aparecida de Rádio. São outras 115 emissoras espalhadas pelo Brasil de norte a sul que estão conosco. Dentre estas, nós temos Rádio Caiari FM de Porto Velho, Rondônia, Rádio América AM de Uberlândia, Minas Gerais, Rádio Manhuaçu de Manhuaçu, Minas Gerais, Rádio Brasil AM e OT de Campinas, São Paulo, Rádio Líder FM de Ubá, Minas Gerais. A alegria do Senhor sempre foi e sempre será a nossa força. Por isso a Ele nos dirigimos, em nome do Pai, do Filho e do Espírito Santo.
1: Amém.
0: O anjo do Senhor anunciou a Maria.
1: E ela concebeu do Espírito Santo.
0: Ave Maria, cheia de graça, o Senhor é convosco. Bendita sois vós entre as mulheres, e bendito é o fruto do vosso ventre, Jesus.
1: Santa Maria, Mãe de Deus, rogai por nós, pecadores, agora e na hora de nossa morte. Amém.
0: Eis aqui a serva do Senhor.
1: Faça-se em mim segundo a vossa palavra.
0: E o Verbo divino se fez carne
1: e habitou entre nós.
0: Rogai por nós, Santa Mãe de Deus,
1: para que sejamos dignos das promessas de Cristo.
0: Oremos. Infundi, Senhor, nos nossos corações, vos rogamos, a vossa graça, para que nós que conhecemos pela anunciação do anjo a encarnação de Jesus Cristo, vosso Filho, por sua paixão e morte de cruz, cheguemos à glória da ressurreição, pelo mesmo Cristo nosso Senhor. Amém. Dirijamo-nos à nossa querida Mãe. À vossa proteção recorremos, Santa Mãe de Deus. Não desprezeis as nossas súplicas em nossas necessidades, mas livrai-nos sempre de todos os perigos, ó Virgem gloriosa e bendita. Rogai por nós, Santa Mãe de Deus,
1: para que sejamos dignos das promessas de Cristo.
0: Podemos nos assentar um instante. Meu querido irmão, querida irmã, você que está aqui na Capela do Santíssimo, no Santuário Nacional, e você que nos acompanha pela Rádio Aparecida e pelas nossas rádios parceiras, vamos refletir um pouco esse mês da Bíblia, mês de setembro, mês que a Igreja nos convida a refletir, meditar a Sagrada Escritura, que não é restringir a leitura da Bíblia a um mês por ano, mas sim ter um mês especial para compreendermos e mergulharmos no mistério desta palavra tão bonita, tão boa e tão sagrada. Por que esse mês especial? Porque nós precisamos renovar constantemente a nossa consciência, os nossos votos, nossa vontade. O mês da Bíblia tem por especial origem no tempo ali do Concílio Vaticano, pós-Concílio Vaticano II, em que a Igreja motiva a leitura da Sagrada Escritura a todos os fiéis batizados, católicos batizados, que assumem a sua fé. Precisamente na Constituição Dogmática, Dei Verbo, que fala da encarnação, esse mistério da encarnação de Deus. É bonito quando a gente usa essa palavra mistério, porque quando entendemos bem o que é mistério, nós estamos falando de um caminho a ser feito e não de um assustador ser ou fenômeno, ou de um fenômeno que não entendemos. Ah, isso aí é mistério porque eu não entendo nada. Não, isso não é mistério não, isso aí é falta de compreensão, falta de conhecimento, alguma coisa assim. Mas o mistério, ele é o caminho a ser feito. Por quê? Porque no caminho é que vai se revelar aquilo que nós pretendemos. Aqui nós temos peregrinos que fazem a caminhada para vir ao Santuário da Mãe Aparecida. Conversa com o peregrino, pergunta para ele e para ela como é que foi a caminhada, desde a hora que saiu de casa, a hora que saiu de casa, até a hora que chegou aqui no santuário. Você vai ver que nesse percurso, a pessoa vivenciou algo diferente do seu dia a dia. Ela caminhou como caminha todo dia, ela dormiu como dorme todo dia, ela comeu como come todo dia, conversou com as pessoas como conversa todo dia, em algum momento lavou sua roupa, seu tênis, fez tudo o que faz, porém no caminho. Esse é o mistério. O mistério é o caminho que Deus nos mostra para vivenciar a sua experiência. Então, nesse grande mistério da revelação de Deus encarnado, o documento do Deiverbo chama nossa atenção para que a gente faça essa leitura especial. Também tem uma outra origem bonita, que é a memória de São Jerônimo, que nós celebramos no dia 30 de setembro. São Jerônimo foi o responsável, sabe para quê? Para que nós pudéssemos ter a Sagrada Escritura na nossa língua hoje. Senão os textos teriam ficado nas línguas antigas, hebraico, aramaico, ou no grego, ou no latim. Quem fala latim aqui, hein? Por favor, tem alguém que fala latim aqui, ou grego? Né? O que que possibilitou São Jerônimo? Ele possibilitou que a gente compreendesse essa palavra encarnada. Olha que bonito. Mistério é Deus falando no caminho, e mistério da palavra encarnada em Jesus Cristo, que vai se dar na nossa vida, na nossa história. Por isso esse aprofundamento na palavra. A cada ano a igreja nos oferece um livro. Esse ano é o livro de Daniel. Leia o livro de Daniel, que você vai ver que beleza, que maravilha. No livro de Daniel a gente tem ali a retratação de uma experiência profunda de fidelidade a Deus e fidelidade nos momentos mais adversos. Daniel passa por situações nas quais nós iríamos pensar duas vezes. Ele não pensa, ele age, ele vai. Porque a sua força não está na brutalidade, a sua vitória não está no convencimento, a sua força e a sua vitória estão no Deus. Por isso o livro de Daniel é de inspiração para nós. Por quê? É interessante nós lembrarmos que quando fazemos essa leitura de um livro da Sagrada Escritura, especificamente no mês da Bíblia, a gente está fazendo, na verdade, um mergulho ou abrindo uma janela para que possamos compreender os outros textos também. A gente vai ver o texto na sua realidade, no seu contexto, e vamos entender que a palavra ela não é solta no ar, ela fala a nossa história concreta. Então façamos a leitura do livro de Daniel, aprendamos com o profeta Daniel a confiança total em Deus, a rezar sabendo que Deus nos escuta de verdade. Não é rezar para nos satisfazer ou tirar a nossa atenção, o nosso medo, a nossa preocupação, rezar para aliviar a nossa cabeça, o nosso pensamento. Não, rezar sabendo que Deus nos escuta, mesmo que eu não sinta nada, mesmo que eu não veja nada, quando eu rezo, Deus me escuta. Daniel ensina isso. E só a partir da experiência dessa confiança que ele vai perceber os resultados. Vamos pedir essa graça ao Senhor e pedir a bênção da água. Deus eterno e todo-poderoso, quisestes que pela água, fonte de vida e princípio de purificação, as nossas almas fossem purificadas e recebessem o prêmio da vida eterna. Abençoai esta água para que nos proteja e renovai em nós a fonte de vida da vossa graça, a fim de que nos livre de todos os males e possamos nos aproximar de vós com o coração puro, receber a vossa salvação. Que a água nos recorde, a água do nosso batismo, como fonte que jorra para a vida eterna. Por Cristo, nosso Senhor. Amém. Agora fiquemos de pé, meus queridos, e vamos juntos, elevando as nossas mãos, estendendo a nossa vida, entregando a nossa querida Mãe Aparecida, renovemos a nossa consagração. Ó Maria Santíssima, pelos méritos de nosso Senhor Jesus Cristo, em vossa querida imagem de Aparecida, espalhais inúmeros benefícios sobre todo o Brasil. Eu, embora indigno de pertencer ao número de vossos filhos e filhas, mas cheio do desejo de participar dos benefícios de vossa misericórdia, prostrado a vossos pés, consagro-vos o meu entendimento, para que sempre pense no amor que mereceis. Consagro-vos a minha língua, para que sempre vos louve e propague a vossa devoção. Consagro-vos o meu coração, para que depois de Deus, vos ame sobre todas as coisas. Recebei-me, ó Rainha incomparável, vós que o Cristo crucificado deu-nos por mãe, no ditoso número de vossos filhos e filhas. Socorrei-me em todas as minhas necessidades, acolhei-me sob a vossa proteção, e sobretudo, na hora de minha morte, abençoai-me, ó celestial cooperadora, e com vossa poderosa intercessão, fortalecei-me em minha fraqueza, a fim de que, servindo-vos fielmente nesta vida, possa louvar-vos, amar-vos e dar-vos graças no céu, por toda a eternidade, assim seja.

0: Que a proteção da Mãe Senhora Aparecida chegue a todos os enfermos nos leitos dos hospitais, das famílias. Chegue a proteção, a bênção e a fortaleza do Deus Todo-Poderoso, que vos abençoe, o Pai, Filho e Espírito Santo. Amém. A alegria do Senhor seja a vossa força. Uma boa e abençoada tarde. Ide em paz e o Senhor vos acompanhe. E viva a Senhora Aparecida!
1: Viva!
0: Viva a Rainha e Padroeira do Brasil!
1: Viva!
0: Após o canto, nós vamos fazer a bênção dos objetos. Você pode ficar aqui no lugar que você está mesmo, depois a gente faz a fila para aspersão ao final. Pode ficar no banquinho onde você está mesmo, no final que a gente faz a nossa procissão aqui para a aspersão. Cantemos!

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E não há nenhuma maneira melhor do que acabar com uma briga do que ir mudando de assunto.

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2: Em Brasília, 19 horas.
3: Está no ar a Voz do Brasil. As notícias do governo federal que movimentaram o país no dia de hoje.
4: Olá, boa noite.
2: Boa noite para você que nos acompanha em todo o país.
4: Quarta-feira, 9 de setembro de 2026.
2: Vamos aos destaques do dia.
4: Preço dos combustíveis.
2: Decretos alteram tributos sobre gasolina e etanol.
4: Medidas tentam diminuir impactos dos conflitos no Oriente Médio. Gabriela Noronha.
5: As novas alíquotas começarão a valer a partir desta quinta-feira e serão temporárias.
2: Saúde e mudanças climáticas.
4: Força Nacional do SUS reforça a estrutura para acelerar o socorro em emergências e desastres naturais. Luana Karen.
6: Cada base da Força Nacional do SUS vai reduzir o tempo de resposta a emergências sanitárias.
2: Setembro Roxo.
4: Diagnóstico precoce da fibrose cística ajuda a garantir qualidade de vida aos pacientes.
2: Rede Pública mantém centros de referência para identificação da doença. Graziele Bezerra.
7: O SUS oferece uma gama de medicações para tratar a fibrose cística. E no Setembro Roxo, o objetivo é tornar a enfermidade mais conhecida e ampliar os diagnósticos.
4: Hoje, na apresentação da Voz do Brasil, eu, Mariana Jungmann e Luciano Seixas.
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4: Foram assinadas hoje duas medidas para conter a alta dos preços dos combustíveis no país diante da alta no mercado internacional.
2: As novas alíquotas temporárias passarão a valer a partir desta quinta-feira.
5: Nesta quarta-feira foi assinado um decreto que reduz em 63 centavos por litro a cobrança de PIS/PASEP e COFINS sobre a gasolina. Com a redução, os tributos ficarão em 16 centavos por litro. O texto também zerou as contribuições federais sobre o etanol hidratado, o que representa uma redução tributária de 19 centavos por litro. As novas alíquotas começarão a valer a partir desta quinta-feira, 10 de setembro. E serão temporárias, de acordo com o ministro da Fazenda, Dario Durigan.
8: Nós precisamos fazer um acompanhamento mais pormenorizado, por isso o prazo de um mês, para que a gente que está acompanhando isso diariamente, a equipe econômica, assim que essa situação melhorar, amenizar, a gente volte a rever. Lembrando que o nosso objetivo aqui é que a gente estabilize os preços e assim que tivermos condições, a gente também vai estar prontos para fazer as revisões necessárias.
5: Para o diesel rodoviário, foi assinada uma medida provisória que autoriza a concessão de subsídio a produtores e importadores. O valor da subvenção será definido pelo Ministério da Fazenda e poderá ser alterado conforme as condições do mercado. O objetivo das medidas é amenizar os impactos dos conflitos internacionais sobre o mercado doméstico de combustíveis, como disse o ministro do Planejamento e Orçamento, Bruno Moretti.
9: Nós estamos num período particularmente relevante de safra e o aumento dos preços internacionais tem uma repercussão sobre as operações de importação de diesel. Então, também essa é a razão pela qual a gente está colocando essa subvenção nesse momento. Não tem só a ver com preço, mas também para garantir uma oferta estável de diesel. Os prejuízos ao país seriam muito maiores de abastecimento se nós não aplicássemos essa nova medida.
5: Inicialmente, o valor da subvenção para o óleo diesel será de R$ 1,00 por litro e deverá ser descontado do preço de venda com registro na nota fiscal. Reportagem Gabriela Noronha.
4: Uma iniciativa do Ministério da Saúde busca descentralizar as ações sanitárias em situações de crise.
2: Para isso, já estão em operação bases da Força Nacional do SUS que atendem as regiões Sul e Nordeste.
4: Hoje, a unidade do Sudeste começou a operar e passa a monitorar situações como enchentes, inundações e deslizamentos.
2: A preocupação do governo federal é com os possíveis impactos do El Niño.
6: Localizada no Rio de Janeiro, a Base Regional Sudeste da Força Nacional do SUS vai atuar na resposta a emergências em saúde pública, reforçando o apoio a estados e municípios, tanto na preparação quanto no atendimento a situações de crise. De acordo com o ministro da Saúde, Alexandre Padilha, a unidade vai reduzir o tempo de resposta a emergências sanitárias, diante de grandes eventos e desastres climáticos.
0: Com a base aqui no Rio de Janeiro, em até 12 horas, a gente consegue chegar em qualquer localidade da região sudeste do país.
6: A base do Rio é a terceira do país a entrar em funcionamento. Porto Alegre, no Rio Grande do Sul, e Salvador, na Bahia, já estão em atividades. Outras 6 bases estão previstas até o fim deste ano para atender as demais regiões do país. O ministro Alexandre Padilha destacou possíveis problemas de saúde que podem surgir com as mudanças climáticas e o El Niño.
0: Dependendo da região do país, terá um impacto diferente. Por exemplo, deve aumentar as secas na Amazônia. Para isso, tem uma preparação da saúde para enfrentar essa situação de secas. Deve aumentar as secas no semiárido Nordeste. Deve aumentar queimadas no Centro-Oeste. Idosos que têm problema pulmonar, idosos que têm diabetes, têm hipertensão. O aumento da temperatura média descompensa esse idoso, descompensa o uso da sua medicação. E também estudos da Fiocruz apontam que o aumento da temperatura média faz nascer mais bebês prematuros. Com isso, você tem maior risco de doenças entre os bebês.
6: Cada base da Força Nacional do SUS dispõe de veículos, posto médico avançado, comunicação via satélite, drones e equipamentos de apoio a equipes mobilizadas em áreas afetadas, inclusive locais remotos ou de difícil acesso. Também nesta quarta-feira, no Rio de Janeiro, foi lançada a plataforma digital Sou Força, destinada à mobilização de profissionais voluntários para atuação em desastres e emergências de saúde. Reportagem Luana Karen.
4: Uma doença rara que afeta principalmente os pulmões e o sistema digestivo.
2: Todos os anos são diagnosticados cerca de 300 novos casos da fibrose cística em todo o país.
4: O Setembro Roxo é o mês de conscientização sobre a doença, que tem diagnóstico e tratamento gratuitos pelo SUS.
10: Identificada pelo teste do pezinho, a fibrose cística afeta 1 a cada 7 mil nascidos vivos no Brasil. Ainda sem cura, a doença é resultado de uma disfunção nas células de membranas internas do corpo, o que faz com que toda a secreção do organismo seja mais espessa que o normal. A pneumologista pediátrica do Instituto Fernandes Figueira, da Fiocruz, Tânia Vrobel, detalha os sintomas.
11: No aparelho respiratório, no aparelho digestivo, no aparelho reprodutor, as secreções muito espessas vão levar aos sintomas que muitas vezes acontecem. São crianças que fazem pneumonia, que muitas vezes aparecem com bronquite, quadros digestivos.
10: A servidora pública Jeane Braga percebeu alguns desses sintomas no filho Pedro André, quando ele ainda era um bebê. O diagnóstico só veio meses após o nascimento.
12: Ele é portador de fibrose cística e teve diagnóstico tardio, infelizmente, aos 5 meses, depois de recorrentes internações na rede privada.
10: Hoje, Pedro tem 12 anos. No Rio de Janeiro, onde vivem, ele faz todo o tratamento pelo Sistema Único de Saúde no Instituto Fernandes Figueira. Com a rotina de treinos, fisioterapia, dieta e medicação, ele conta que leva uma vida normal.
13: Eu faço natação, tomo remédio para neutralizar e deu muito certo, pois hoje eu sou uma pessoa normal, onde a fibrose cística quase não me atinge.
10: O SUS oferece uma gama de medicações para tratar a fibrose cística, como enzimas, antibióticos e inalatórios, além de moduladores da proteína que causa a disfunção nas células. E no Setembro Roxo, campanha que faz alusão à doença, o objetivo é tornar a enfermidade mais conhecida e ampliar os diagnósticos. O diretor de políticas públicas da ONG Unidos pela Vida, Cristiano Silveira, comenta a importância do tratamento, especialmente dos moduladores de proteína, que passaram a ser oferecidos recentemente no SUS.
14: Com esses medicamentos, a gente viu uma redução drástica no número de transplantes pulmonares, né, por conta, né, de não precisar mais, né. A gente sabe que é um medicamento, não é barato, mas existe também uma economia de se tratar essas pessoas. Quando a gente tem um tratamento assim como esse, que muda mesmo o prognóstico da doença.
10: O teste do suor, que comprova o diagnóstico, também é feito pelo SUS. Hoje, mais de 6.400 pacientes são acompanhados em centros de referência públicos espalhados pelo país. Reportagem Graziele Bezerra.
2: A Advocacia Geral da União solicitou a retirada de vídeos com falsos médicos criados por inteligência artificial.
4: Os conteúdos simulam profissionais de saúde que divulgam informações falsas e tratamentos sem comprovação científica.
2: Ao todo, foram identificados mais de 90 perfis entre janeiro e julho deste ano.
4: A solicitação foi encaminhada para a Polícia Federal e para o Conselho Federal de Medicina.
15: A Advocacia Geral da União, AGU, notificou o YouTube para remover ou alertar usuários sobre vídeos que usam inteligência artificial para simular médicos e outros profissionais de saúde. A medida foi tomada após a identificação de 97 perfis com esse tipo de conteúdo entre 1º de janeiro e 10 de julho de 2026. Os vídeos apresentam personagens com aparência humana, qualificações profissionais fictícias e linguagem alarmista. Alguns também oferecem produtos, livros digitais e serviços pagos. Entre os riscos estão a automedicação, o uso de terapias sem eficácia comprovada e a interrupção de tratamentos. A notificação determina ainda que o YouTube avalie outros canais e vídeos identificados e adote medidas para prevenir a disseminação desse material. As informações foram encaminhadas à Polícia Federal e ao Conselho Federal de Medicina. A orientação do Ministério da Saúde é buscar informações sobre saúde em fontes confiáveis e denunciar conteúdos que possam colocar pessoas em risco. Dilson Santa Fé, para a Voz do Brasil.
2: A Agência Nacional de Vigilância Sanitária, Anvisa, aprovou o registro de um medicamento usado para a prevenção da enxaqueca.
4: Estudos mostraram que o medicamento Aqipta reduz o número de episódios da doença, tanto na forma esporádica quanto na forma crônica.
2: A enxaqueca pode provocar crises recorrentes de dor de cabeça, náuseas, vômitos e sensibilidade à luz e ao som.
4: O novo medicamento é uma opção de tratamento oral para prevenção em adultos que têm pelo menos 4 episódios da doença por mês.
2: Pacientes da rede pública de saúde serão encaminhados para realizar mais de 600 mil procedimentos na rede privada.
4: O objetivo é diminuir a fila de espera do SUS para quem precisa de médicos especialistas.
16: Mais de 600 mil procedimentos gratuitos para pacientes do SUS estão previstos em contratos com 259 hospitais privados e filantrópicos de 21 estados. Do total, 458 mil procedimentos serão realizados por meio da estratégia Ofertas de Cuidados Integrados, que reúnem consultas, exames e diagnósticos de uma mesma especialidade em um único atendimento. As outras 142 mil intervenções são cirurgias de diferentes níveis de complexidade. A maior parte desses serviços serão na área de oftalmologia, com previsão de 170 mil por ano. Na sequência estão cardiologia, com 133 mil, ortopedia, com 113 mil e oncologia, com 72 mil procedimentos. Outra modalidade incluída é a terapia renal substitutiva, destinada a pacientes que precisam de hemodiálise, que deve atender cerca de 40 mil pacientes por mês. Raquel Mariano, para a Voz do Brasil.
2: Um novo procedimento administrativo regulamentado pelo Ministério da Justiça e Segurança Pública vai tornar mais fácil a transferência de dinheiro das bets ilegais para o Fundo Nacional de Segurança Pública.
4: As casas de apostas online seguem uma rígida regulamentação e podem ter seus recursos bloqueados e perdidos para o poder público quando atuam na ilegalidade.
2: Agora, com uma nova portaria editada pelo Ministério, os procedimentos para que a Justiça conceda a transferência desses recursos serão acelerados.
4: Mais cedo, nós conversamos com a diretora do Fundo Nacional de Segurança Pública, Camila Pintarelli, sobre como esse dinheiro poderá ser aplicado e os ganhos da medida. Acompanhe.
17: Diretora Camila Pintarelli, bem-vinda à Voz do Brasil. Prazer ter a senhora conosco aqui.
18: Prazer é todo meu. Muito obrigada por nos receber aqui hoje.
17: Vamos começar falando, então, sobre essa portaria nova que foi editada. Ela deve facilitar, né, que os recursos apreendidos das bets ilegais sejam destinados ao Fundo Nacional de Segurança Pública. Como é que isso deve acontecer? O que ela muda?
18: Eu acho que, antes de mais nada, é preciso explicar que o Fundo Nacional de Segurança Pública é hoje o principal instrumento de financiamento da segurança pública no Brasil. Brasil. É um fundo federal, robusto, bilionário, que faz transferências fundo a fundo aos estados e Distrito Federal todos os anos para infraestrutura de segurança pública. A principal fonte de recursos do Fundo Nacional de Segurança Pública hoje são as loterias federais, as loterias de prognóstico. Então, quando a população faz aquela fezinha na Mega Sena, na Mega da Virada, ela está contribuindo de alguma forma com os recursos que vão para o Fundo Nacional de Segurança Pública. Agora, desde a edição do Decreto 13.303 deste ano e a edição da Portaria do Ministério da Justiça 1287, nós vamos passar a contar com mais uma fonte de recurso, que é justamente o recurso da BET ilegal, aquela BET que não está cadastrada no Ministério da Fazenda, cujos recursos foram bloqueados pelo Ministério da Fazenda, pela Secretaria de Prêmios e Apostas, e vão passar, depois de um processo administrativo, a compor o Fundo Nacional de Segurança Pública. Ou seja, eles vão reverter da ilegalidade para prover infraestrutura para a segurança pública do país.
2: Qual o valor que vocês estimam que pode ser incorporado ao fundo com esses procedimentos e em que políticas e ações esse dinheiro poderá ser empregado?
18: Ainda não temos as cifras exatas por conta de sigilo fiscal e sigilo bancário, mas nós estimamos que são valores na casa dos bilhões de reais que podem muito em breve passar a incorporar aí o orçamento do Fundo Nacional de Segurança Pública. E em termos de política de segurança pública, eles podem ser aplicados a inúmeras finalidades. Desde enfrentamento à violência contra a mulher, valorização do profissional de segurança pública e, principalmente, tecnologia, infraestrutura de segurança pública, equipagem, aquisição de viaturas, aquisição de colete, enfim, tudo para valorizar a infraestrutura de segurança do país.
17: Agora, falando um pouco aí da burocracia, para que esse dinheiro chegue efetivamente, né, nas viaturas, nos equipamentos, os procedimentos administrativos que são estabelecidos pela portaria, eles não eliminam a necessidade de uma decisão judicial, né?
18: De forma alguma.
17: É, mas eles reduzem essa burocracia? Como é que eles aumentam a chance dessa vitória judicial?
18: Eles reduzem na medida em que eles facilitam a liquidez da sentença que vai ser dada. Como que vai funcionar, Mariana? A Secretaria de Prêmios e Apostas consolida o valor que foi apreendido, manda para o Ministério da Justiça, o Fundo Nacional de Segurança Pública, por meio de uma comissão processante, avaliza esses valores, ou seja, dá o ok de que tais valores estão de fato corretos e envia isso para a Advocacia Geral da União. A Advocacia Geral da União, em posse desse instrumento, desse arcabouço probatório, simplesmente pede o perdimento desses valores ao Judiciário. Então, a função do Judiciário deixa de ser probatória, deixa de ser instrutória e passa a ser convalidatória daquele título administrativo que já existe. Aqueles valores já estão sedimentados, basta a declaração para que eles passem a integrar o Fundo Nacional de Segurança Pública.
17: Ou seja, já chega na Justiça com meio caminho andado.
18: Quase 70% já.
2: Diretora, sem seguir a regulamentação para o jogo de apostas online, as bets ilegais ficam mais acessíveis a atividades criminosas, né? A destinação desses recursos para o Fundo Nacional de Segurança Pública é uma forma de ajudar a combater esse mesmo crime e outros também que se ligam?
18: Exatamente. Como eu disse no comecinho aqui da nossa entrevista, é a ilegalidade se transformando em infraestrutura de segurança pública. Esse recurso, prioritariamente, vai ser destinado aos estados e Distrito Federal, na modalidade de transferência fundo a fundo, que é uma espécie de PIX que a gente faz para os estados e Distrito Federal investirem em segurança pública. E uma das formas que eles podem investir é justamente em tecnologia para combater a ilicitude de crimes virtuais. Ou seja, cibersegurança ganhando mais investimentos a partir da apreensão e da transformação desses valores para o Fundo Nacional de Segurança Pública.
17: Agora, a aplicação dos recursos, ela tem também um acompanhamento criterioso,
18: tem,
17: né? Que é feito pela Secretaria Nacional de Segurança Pública e existe, inclusive, uma diretoria lá específica.
18: Que é justamente o Fundo Nacional de Segurança Pública que faz esse acompanhamento desde o momento em que o Estado ele propõe a utilização do recurso do fundo até o fim da prestação de contas. Nós somos acompanhados e auditados, Mariana, diariamente pelo Tribunal de Contas da União, Controladoria Geral da União e todos os ministérios públicos estaduais, porque todo esse recurso vai para os estados. Então, a gente tem realmente um acompanhamento extremamente criterioso, extremamente rígido e rigoroso da aplicação desses recursos. Eu costumo brincar que nós monitoramos mais de 1.000 contas bancárias diariamente. Cada centavo que sai desse recurso é cientificado à nossa equipe.
2: Muito bem, nós conversamos com Camila Pintarelli, diretora do Fundo Nacional de Segurança Pública. Muito obrigado por essa entrevista aqui na Voz do Brasil.
18: Eu que agradeço a oportunidade. Contem conosco.
4: As instituições interessadas em participar do edital Restaura Rio Doce terão mais um mês para fazer a inscrição.
2: O prazo para apresentação de propostas foi prorrogado até o dia 30 de setembro.
19: Fruto de uma parceria entre o BNDES, Banco Nacional de Desenvolvimento Econômico e Social, e o Ministério do Meio Ambiente e Mudança do Clima, o edital vai selecionar instituições para executar e coordenar projetos de restauração ecológica e produtiva em 12.500 hectares na região da Bacia do Rio Doce. O objetivo é reparar e compensar os danos causados pelo rompimento da barragem de Fundão, ocorrido em 2015, em Mariana, no interior mineiro. As propostas a serem submetidas devem prever ações envolvendo restauração ecológica por meio da recomposição da vegetação nativa e restauração produtiva, através de sistemas sustentáveis que conciliem geração de renda e conservação ambiental. De acordo com o gerente institucional do Fundo Rio Doce no BNDES, Guilherme Tinoco, será realizada no dia 10 de setembro uma oficina online para o esclarecimento de dúvidas sobre o edital.
20: O encontro ele terá como objetivo orientar as entidades interessadas sobre os critérios, requisitos e procedimentos previstos para a apresentação dos projetos. Para participar, é preciso se inscrever na nossa página do edital na internet.
19: Mais informações sobre o edital Restaura Rio Doce e a oficina online estão disponíveis no site bndes.gov.br/Restaura Rio Doce. Reportagem André de Barros Lima.
4: O acesso à pós-graduação abre novos caminhos para a qualificação profissional.
2: E estudantes e pesquisadores indígenas têm a oportunidade de ingressar em cursos de mestrado e doutorado em todo o país.
4: Ao todo, são ofertadas 325 bolsas pelo Programa de Desenvolvimento Acadêmico Indígena.
2: O edital é uma iniciativa da Coordenação de Aperfeiçoamento de Pessoal de Nível Superior, a CAPES.
21: Estudantes indígenas que querem fazer mestrado ou doutorado já podem consultar os programas de pós-graduação participantes do Programa de Desenvolvimento Acadêmico Indígena, o PEDAI. A lista está disponível no portal da CAPES e informa a instituição, o curso, a cidade, o estado, o contato e o número de bolsas. São 325 bolsas, sendo 214 para mestrado e 111 para doutorado, distribuídas pelas 5 regiões do país. O estudante pode consultar a relação completa dos programas no portal da CAPES, no gov.br/CAPES, e verificar as oportunidades de interesse. Reportagem Pablo Mudim.
4: Participantes da Prova Nacional Docente 2026 já podem consultar os locais de prova.
2: As informações estão disponíveis no cartão de confirmação da inscrição.
4: O participante pode conferir também informações referentes à sua inscrição e à aplicação da prova, como data e horário.
2: As informações podem ser acessadas em pnd.inep.gov.br.
4: Escolas públicas e privadas de todo o país têm até o dia 11 de setembro para conferir os dados declarados na primeira etapa do Censo Escolar 2026.
2: As informações estão disponíveis para consulta no sistema EducaCenso e identificar possíveis erros.
4: A novidade desse ano é que os gestores podem checar os dados declarados antes da fase oficial de retificação, que deve começar na segunda quinzena de setembro.
2: Após a retificação, os gestores terão 30 dias para corrigir qualquer inconsistência.
4: O endereço para consulta é educacenso.inep.gov.br. Vou repetir, é educacenso.inep.gov.br.
2: E essas foram as notícias do Governo Federal.
4: Uma realização da Secretaria de Comunicação Social da Presidência da República.
2: Com produção da empresa Brasil de Comunicação.
4: Fique agora com o Minuto do TCU. Em seguida, as notícias do Poder Judiciário e do Congresso Nacional. Boa noite.
2: Boa noite para você. Até amanhã.
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7: Presidente do STF toma decisões em 3 diferentes procedimentos.
8: STJ garante justiça gratuita para pessoa com câncer que tem reserva financeira.
7: Forças federais vão atuar em 8 estados nas eleições deste ano.
8: Boa noite, eu sou Arthur Filho.
7: E eu sou Walter Lima.
8: Nesta quarta-feira, o presidente do Supremo Tribunal Federal, ministro Edson Fachin, passou para a presidência da corte o inquérito que apura a divulgação de notícias falsas e ataques contra integrantes do STF. Até então, o relator do inquérito era o ministro Alexandre de Moraes.
7: O ministro Fachin também suspendeu as decisões dos ministros André Mendonça e Flávio Dino sobre o afastamento e a reintegração de Andrei Rodrigues ao cargo de diretor-geral da Polícia Federal e Leandro Almada, do cargo de diretor de inteligência da PF.
8: Andrei Rodrigues e Leandro Almada deverão prestar informações no prazo de 48 horas. Depois disso, o presidente do STF decidirá sobre a permanência ou não deles no cargo da Polícia Federal.
7: O presidente da Suprema Corte também convocou uma sessão plenária presencial extraordinária para a próxima terça-feira, 15 de setembro, às 10 horas da manhã.
8: Superior Tribunal de Justiça mantém justiça gratuita à pessoa em tratamento com câncer que recebe salário mínimo e conta com reserva financeira.
7: Ela recebe um salário mínimo por mês e tinha reservas financeiras, mas para o STJ essa condição por si só não impede o acesso ao benefício. Jafer Araújo.
22: O pedido de gratuidade foi negado pelo Tribunal de Justiça de Minas Gerais ao considerar a existência de saldos de poupança e aplicações financeiras em nome da parte. No STJ, no entanto, o relator ministro Moura Ribeiro entendeu que exigir que a pessoa em tratamento oncológico use suas reservas financeiras para pagamento de custas processuais poderia comprometer recursos necessários à subsistência e ao próprio tratamento, que envolve despesas elevadas e imprevisíveis.
8: O Tribunal Superior do Trabalho completa 80 anos em 2026. O TST foi criado em 9 de setembro de 1946 e instalado oficialmente no dia 23 do mesmo mês.
7: Para marcar a data, o tribunal preparou ações comemorativas e uma identidade visual especial. Samanta Flor.
24: Nesses 80 anos, mudaram as profissões, as formas de contratação e até a maneira de trabalhar. E o TST foi acompanhando essas transformações com o papel de uniformizar as decisões da Justiça do Trabalho e dar mais segurança às relações de trabalho. Para marcar essa trajetória, o Tribunal ganhou uma logomarca especial, inspirada em um labirinto circular e nos azulejos de Atos Bucão, presentes na sede do TST. A proposta é representar os diferentes caminhos para a solução dos conflitos trabalhistas.
8: Forças federais atuarão no apoio das eleições de 2026 de 8 estados.
7: Os pedidos foram encaminhados pelos tribunais regionais eleitorais ao TSE. Guilherme Firmino.
25: Na sessão plenária desta terça-feira, 8 de setembro, o plenário aprovou por unanimidade os pedidos de envio de tropas federais para o Maranhão e para a 37ª Zona Eleitoral do Piauí. A ação envolve a atuação do Exército, Marinha e Aeronáutica. O total de 8 estados terão o apoio da Força Federal no primeiro turno das eleições de 2026. A medida tem o objetivo de assegurar a normalidade e a segurança da votação e apuração em localidades indicadas. Após a aprovação do TSE, os pedidos são encaminhados ao Ministério da Defesa. responsável pelo planejamento e execução das ações pelas Forças Armadas. Novas solicitações ainda poderão ser apresentadas pelos TRS, caso sejam identificadas situações que necessitem de apoio.
0: Quase 500 trabalhadores vítimas de trabalho análogo ao escravo são resgatados durante o mês de agosto.
7: O Ministério Público Federal integra a força-tarefa que reuniu 5 instituições e realizou ações de fiscalização em 27 unidades da Federação. Vanessa Pereira.
5: Ao todo, foram resgatadas 479 pessoas que viviam em situação análoga à escravidão. Dentre elas, mulheres, crianças e adolescentes, imigrantes. Os empregadores flagrados submetendo os funcionários a essas condições foram notificados a interromper as atividades, cancelar os contratos informais, formalizar os trabalhadores retroativamente e pagar os valores trabalhistas e rescisórios às vítimas. Valor que ultrapassa R$1.400.000.
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0: A você uma boa noite.
7: E até amanhã.
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9: Eu sou Paula Groba.
11: E eu sou Humberto Pinheiro.
9: E estes são os destaques de hoje do Jornal do Senado, que começa agora.
11: Senado analisa piso nacional para profissionais de apoio da educação básica.
9: PEC da Segurança Pública poderá direcionar recursos para as Forças Armadas.
11: Eleições 2026. Jovens, analfabetos e idosos têm regras diferentes para votar.
9: Boa noite.
11: Boa noite.
9: Quem trabalha na secretaria, na biblioteca ou em outras áreas de apoio das escolas públicas poderá ter um piso salarial nacional.
11: Uma proposta sob análise do Senado prevê um valor mínimo para a remuneração desses profissionais e será votada pela Comissão de Educação. Repórter Rodrigo Rezende.
12: A Comissão de Educação do Senado vai analisar o projeto que cria um piso salarial nacional para profissionais da educação básica pública que trabalham em funções de apoio administrativo, técnico ou operacional. A ideia é que este piso seja de 75% do valor do piso do magistério. O atual valor do piso dos professores é de R$ 5.130,00, o que daria ao piso dos demais profissionais o valor de R$ 3.847,00 para uma jornada de 40 horas. O senador Flávio Arnes, do PSB do Paraná, ressaltou que uma boa escola só funciona com a valorização de todos os profissionais que atuam naquele espaço.
26: E um estabelecimento educacional, uma escola, só funciona com qualidade, adequadamente, com a participação de todos os profissionais. Mas uma secretaria bem montada, a biblioteca, toda a infraestrutura da escola, se estiver em harmonia com os objetivos da educação, isso é um avanço extraordinário. Eu acho que nós temos que fazer isso, esse debate aqui no Senado Federal. Já está aí há bastante tempo.
12: Camilo Santana, do PT do Ceará, presidente da comissão, anunciou que o relator do projeto será o senador Marcelo Castro, do MDB do Piauí. Após a análise do colegiado, a proposta ainda será votada pela Comissão de Assuntos Econômicos.
9: E investimentos em pesquisa e inovação podem chegar a mais áreas da região amazônica, segundo um projeto aprovado pela Comissão de Ciência e Tecnologia.
11: A proposta determina que parte desses recursos sejam destinados para além da região metropolitana de Manaus. Repórter Patrícia Oliveira.
27: Poderão ser destinados também a outras áreas da Amazônia parte dos recursos que as empresas já são obrigadas a investir como contrapartida aos incentivos da Zona Franca de Manaus e da Lei de Informática. É o que estabelece um projeto do senador Davi Alcolumbre, do União do Amapá, aprovado na Comissão de Ciência e Tecnologia. Hoje, empresas beneficiadas por esse esses incentivos precisam aplicar pelo menos 5% do faturamento obtido no mercado interno com produtos de tecnologia em pesquisa e desenvolvimento. A ideia é mudar a distribuição de parte desses recursos, como explicou o relator senador Flávio Arnes, do PSB do Paraná.
26: Restabelecer em lei aquele piso de interiorização dos investimentos em pesquisa e inovação, assegurando recursos para os demais estados da região amazônica, estendendo para os convênios firmados no âmbito da lei de informática.
27: Pelo texto, pelo menos 15% de parcelas específicas desses investimentos deverão ser destinados a instituições públicas de ensino e pesquisa que estejam fora da região metropolitana de Manaus, nos estados do Acre, Amapá, Rondônia, Roraima e Amazonas. A proposta seguiu para análise da Comissão de Assuntos Sociais.
9: A segurança pública esteve entre as principais prioridades do Senado durante a semana de esforço concentrado. Entre as propostas analisadas está a PEC da Segurança, que prevê mais recursos para o setor, amplia a integração entre os órgãos de segurança e torna mais rigoroso o regime penal para líderes de facções criminosas, organizações paramilitares e milícias. A proposta de emenda à Constituição segue em análise na Comissão de Constituição e Justiça.
11: Para o senador Fernando Dueire, do PSD de Pernambuco, o poder público tem a responsabilidade de combater a violência, mas também de criar condições para a ressocialização de quem tem possibilidade de ser reintegrado à sociedade. O senador defendeu uma legislação mais rigorosa e afirmou que a segurança pública é um desafio que precisa ser enfrentado pelo Estado brasileiro.
10: Não é possível que a violência que hoje nós convivemos em todas as grandes cidades ou médias brasileiras continue. É preciso que nós tenhamos uma legislação dura para que isso seja de alguma forma contido.
9: E a Constituição poderá passar a prever um sistema único de segurança pública com recursos destinados ao combate à criminalidade e à melhoria da estrutura do setor.
11: O texto base da proposta já foi aprovado pela Comissão de Constituição e Justiça. Os recursos virão dos Fundos Nacionais de Segurança Pública e Penitenciário Nacional e do Fundo Social do Pré-Sal. Os senadores ainda podem incluir as Forças Armadas entre os beneficiários. Repórter Bruno Lourenço.
13: A proposta de emenda à Constituição aprovada pelos senadores institucionaliza o Sistema Único de Segurança Pública, que terá receitas do Fundo Nacional de Segurança Pública e do Fundo Penitenciário Nacional e até de eventual superávit no Fundo Social do Pré-Sal. Emenda do senador Carlos Portinho, do PL do Rio de Janeiro, quer incluir as Forças Armadas entre as beneficiárias dos recursos. Portinho diz que é justo direcionar essas verbas quando militares atuam em atividades de proteção e defesa civil contra delitos nas fronteiras e na garantia da lei e da ordem.
14: A ausência de previsão expressa quanto à destinação de recursos do Fundo Nacional de Segurança Pública para essas operações gera insegurança jurídica e limita a capacidade de resposta do Estado frente às ameaças do alcance nacional. Aqui falamos de soberania.
13: Portinho destacou que sua proposta é voltada exclusivamente para o custeio de ações desempenhadas em contextos específicos, como operações nos morros de seu estado. O relator da PEC da Segurança, senador Rogério Carvalho, do PT de Sergipe, no entanto, recomenda a rejeição da emenda.
15: As Forças Armadas têm o seu próprio regramento de financiamento, que é um outro debate que precisa ser feito num outro lugar. E se ele for convocado, deverá ter reforço orçamentário naquilo que é o lugar do financiamento da segurança pública.
13: A Comissão de Constituição e Justiça deve concluir a votação da PEC da Segurança na próxima reunião.
16: Eleições 2026.
9: Você já se perguntou por que nunca viu propaganda eleitoral de algum determinado partido na televisão?
11: Pode ser que ele não tenha cumprido as exigências da legislação para ter direito ao horário gratuito. A repórter Lana Dias explica.
17: Para ter acesso ao horário eleitoral, o partido ou a federação precisa ter cumprido na eleição de 2022 pelo menos um desses critérios. Eleição de no mínimo 11 deputados federais distribuídos em pelo menos 9 unidades da federação ou receba ao menos 2% dos votos válidos nas eleições para a Câmara dos Deputados, distribuídos de novo em 9 unidades da federação com um mínimo de 1% dos votos em cada uma delas. O consultor legislativo do Senado, Arlindo Fernandes, explicou que a aplicação da regra dos votos para a Câmara está sendo de forma gradual, desde 2018.
2: Quando começou a ser aplicada essa cláusula de desempenho, era na primeira eleição era 1,5%, depois na segunda eleição 2%, na eleição deste ano de 26 será exigido 2,5% e a partir de 2030 vai ficar a cláusula permanente, que é 3% do eleitorado.
17: Vale lembrar que o fundo partidário e o fundo eleitoral são coisas diferentes. O partidário é destinado às despesas rotineiras das legendas e o eleitoral é direito de todos os partidos, exclusivo ao financiamento de campanhas de candidatos e candidatas durante o ano de eleição.
9: E daqui a menos de um mês, brasileiras e brasileiros vão às urnas, mas nem todos os eleitores são obrigados a votar. O voto é facultativo para jovens de 16 e 17 anos, pessoas analfabetas e eleitores a partir dos 70 anos.
11: Quem está nesses grupos e não comparecer às urnas não precisa justificar a ausência nem está sujeito a penalidades. Além disso, para analfabetos e eleitores com mais de 70 anos, o título eleitoral não é cancelado, mesmo que não votem em 3 eleições consecutivas. Essa regra é diferente da aplicada aos eleitores para quem o voto é obrigatório. Com edição de Paula Groba e trabalhos técnicos de Eliseu Caires, o Jornal do Senado fica por aqui. Acompanhe agora as notícias da Câmara dos Deputados. Boa noite.
9: Boa noite e até amanhã.
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4: Presidente Hugo Mota reitera confiança no sistema eleitoral brasileiro.
18: Avança a proposta que cria faixa exclusiva para motos em vias urbanas.
4: Audiência na Câmara debate instituição do Dia Nacional da Acupuntura.
18: Parlamentares analisam ações de regulamentação e ajuste na economia.
4: Boa noite. Afonso Florencio, do PT da Bahia, apoia projeto que flexibiliza as regras do arcabouço fiscal e da Lei de Responsabilidade Fiscal. A medida, segundo o deputado, protege investimentos públicos e agências reguladoras.
18: De acordo com Afonso Florencio, o objetivo é retirar os gastos de capital e parte das despesas de autarquias, custeadas com receitas próprias, dos limites de contingenciamento e do teto de gastos da União. Ele acredita que a medida garante a continuidade de obras essenciais para o país.
4: Rodrigo de Castro, do União de Minas Gerais, celebra a sanção de lei que reduziu as alíquotas do PIS/PASEP e da COFINS incidentes sobre a indústria química e petroquímica brasileira. Ele avalia que a medida protege a competitividade da produção nacional.
18: Rodrigo de Castro explica que o texto limita a redução ao ano de 2026, antes da entrada em vigor das novas regras tributárias para o setor. Ele aponta que a lei mantém benefícios tributários para o setor durante a transição para um novo programa de incentivo previsto para 2027.
4: André Abdon, do PP do Amapá, ressalta a importância da lei que permite ao governo federal reduzir tributos sobre combustíveis sem comprometer as contas públicas. O objetivo da matéria, recém-aprovada, é reduzir os impactos econômicos decorrentes do conflito no Oriente Médio.
18: André Abdon avalia que a medida pode ajudar a conter os efeitos da alta internacional do petróleo sobre os preços no Brasil. O texto autoriza o uso de receitas extras para compensar a perda de arrecadação, alcançando tributos cobrados em 2026 sobre diesel, biodiesel, gasolina e etanol.
4: João Maia, do PP do Rio Grande do Norte, celebra a aprovação da lei que flexibiliza regras fiscais para áreas de livre comércio no ano de 2026. A medida alcança propostas em que a perda de arrecadação já esteja prevista no orçamento.
18: João Maia ressalta que a norma também afasta limitações fiscais para apresentação de propostas sobre licença paternidade e salário paternidade, desde que respeitadas as exigências previstas na Constituição Federal.
3: Relações Exteriores.
4: Fernando Coelho Filho, do União de Pernambuco, defende a instalação da frente parlamentar em apoio à integração entre a União Europeia e o Mercosul. Ele sustenta que o objetivo é acompanhar o processo de implementação do acordo entre os dois blocos assinado em 2025.
18: De acordo com Fernando Coelho Filho, o bloco de livre comércio abrange cerca de 718 milhões de pessoas e beneficiará setores como indústria, mineração e agronegócio. O deputado acredita que a frente será fundamental para garantir que o acordo traga benefícios para o Brasil.
8: Saúde.
4: Profissionais de saúde ouvidos pela Comissão de Cultura da Câmara apoiaram a criação de um Dia Nacional da Acupuntura. O tema foi debatido em audiência pública, como detalha o repórter Luiz Cláudio Canuto.
19: O dia 22 de novembro pode se tornar o Dia Nacional da Acupuntura e do Acupunturista no Brasil. É o que prevê projeto em discussão na Comissão de Cultura da Câmara dos Deputados. Nesse mesmo dia, em 87, foi fundada a Federação Mundial das Sociedades de Acupuntura e Moxabustão, que é uma técnica terapêutica da medicina tradicional chinesa que usa o calor gerado pela queima de uma erva para estimular pontos de acupuntura. A acupuntura é o conjunto de técnicas e terapias para estimular pontos específicos do corpo humano com agulhas, com o objetivo de manter o equilíbrio físico e mental. O pedido para a oficialização do Dia da Acupuntura, em lei, foi feito por instituições que representam a acupuntura no Brasil. CNAA, Conselho Nacional de Autorregulamentação da Acupuntura, a SBA, Sociedade Brasileira de Acupuntura, e a FENAB, Federação de Acupuntura do Brasil e Práticas Integrativas. Existem mais de 370 mil acupunturistas no país. Uma audiência pública na Câmara discutiu a relevância da acupuntura e da medicina tradicional chinesa na saúde pública brasileira. A relatora da proposta, a deputada Érica Cocai, do PT do Distrito Federal, concordou com a sugestão.
20: Eu, na condição de relator, obviamente que eu acato a sugestão que aqui foi encaminhada e nós vamos trabalhar para que rapidamente possamos apresentar esse parecer com este substitutivo, que em verdade não descaracteriza o dia nacional, o dia 22 de novembro, como dia nacional, pelo histórico mundial que está posto, mas que amplia para que incorporemos também, de forma aditiva, também a semana.
19: Érica Cocai lembrou que a acupuntura é uma prática terapêutica amplamente reconhecida e utilizada no Brasil e adotada no SUS, Sistema Único de Saúde. A audiência pública ocorreu porque a criação de dias comemorativos precisa ser precedida da realização de consultas e debate público, conforme uma lei de 2010. Na reunião, o projeto recebeu apoio de precedida da realização de consultas e debate público, conforme uma lei de 2010.

0: Luiz Cláudio Canuto.
1: Trabalho.
2: Marusso Boldrin, do Republicanos de Goiás, apoia o projeto que concede adicional de insalubridade de 40% a agentes comunitários de saúde e de combate a endemias expostos ao calor durante o trabalho em áreas externas.
3: Relatora da matéria na Comissão de Saúde, Marusso Boldrin, afirma que a medida fortalece o SUS ao reconhecer os riscos enfrentados por esses profissionais nas visitas domiciliares. Segundo ela, a proposta também promove justiça salarial e uniformiza o benefício em todo o país.
1: Desenvolvimento Regional.
2: Gabriel Mota, do União de Roraima, ressalta a importância de lei complementar que permite às cooperativas acessar recursos dos fundos de desenvolvimento da Amazônia, do Nordeste e do Centro-Oeste. A medida inclui essas organizações entre as beneficiárias de financiamentos.
3: Gabriel Mota considera que a mudança amplia as possibilidades de investimentos para o setor cooperativista. Em Roraima, as cooperativas passam a poder buscar recursos do Fundo de Desenvolvimento da Amazônia para investir em seus empreendimentos.
1: Agricultura.
2: Marcelo Moraes, do PL do Rio Grande do Sul, propõe novas regras para as patentes de tecnologias transgênicas usadas na agricultura. Na avaliação do deputado, a medida amplia a transparência na cobrança de royalties sobre sementes e outras inovações biotecnológicas.
3: Marcelo Moraes explica que o projeto obriga as empresas a informar quais patentes estão em vigor, os prazos de validade e os valores cobrados. O deputado acredita que a proposta evita cobranças indevidas após o vencimento das patentes e fortalece a segurança jurídica dos produtores rurais.
1: Transportes.
2: A Comissão de Viação e Transportes aprovou uma proposta que prevê faixas exclusivas para motocicletas em vias urbanas. A repórter Sofia Peçanha tem mais detalhes.
4: A Comissão de Viação e Transportes aprovou o projeto que trata da implantação de faixas exclusivas para a circulação de motocicletas, motonetas e ciclomotores nas vias urbanas. Porém, durante a votação, a Comissão de Desenvolvimento Urbano alterou o projeto. Em vez de modificar o Código de Trânsito Brasileiro, o novo texto altera a Lei de Mobilidade Urbana para incluir as motocicletas, motonetas e ciclomotores entre os modos de transporte que podem contar com espaços exclusivos nas vias urbanas. O texto apresentado originalmente determinava que cidades com mais de 300 mil habitantes implantassem faixas exclusivas para motos em avenidas com três ou mais faixas de rolamento. No novo texto, retira essa obrigatoriedade, com o argumento de que cada município deve ter autonomia para decidir como organizar o trânsito de acordo com a sua realidade. Com isso, o projeto aprovado deixa de criar uma obrigação para as prefeituras e passa apenas a prever as faixas exclusivas para motocicletas como uma ferramenta que poderá ser utilizada pelos gestores municipais, caso considerem adequado. O autor do projeto, o deputado Gabriel Nunes, do PSD da Bahia, afirma que a proposta surge como resposta à necessidade de medidas voltadas à segurança no trânsito.
5: A gente vê a crescente muito grande de acidentes envolvendo motos e a gente precisa adotar políticas públicas, não só de prevenção, de educação, como também ações como essa, para que a gente possa estar minimizando os acidentes de trânsito com os motociclistas e naturalmente também diminuindo o número de óbitos, acidentes de uma maneira geral.
4: O novo texto também deixou de prever multa ou infração para o uso indevido de faixas. A proposta passa a ser apenas uma diretriz da Política Nacional de Mobilidade Urbana, sem criar obrigações ou penalidades automáticas para motoristas ou municípios. O texto também mantém a previsão de prioridade para o transporte público coletivo e para os modos não motorizados, como bicicletas e deslocamentos a pé. Para o deputado Gabriel Nunes, a medida pode trazer benefícios para a circulação de veículos e para a segurança viária.
5: Naturalmente, essas faixas vão fazer com que melhore não só o fluxo do trânsito nesses grandes centros, como também vai fazer com que tenha maior segurança, tanto dos profissionais motociclistas, como também do trânsito como todo.
4: Agora, o projeto que inclui a criação de faixas exclusivas para a circulação de motocicletas, motonetas e ciclomotores nas vias urbanas será analisado pela Comissão de Constituição e Justiça. Da Rádio Câmara de Brasília, Sofia Peçanha.
1: Ciência e tecnologia.
3: Juscelino Filho, do PSDB do Maranhão, é autor do projeto que cria o Dia Nacional da Inclusão Digital a ser celebrado em 27 de março. Segundo o deputado, a iniciativa amplia a conscientização sobre a importância do acesso à internet e às tecnologias para o exercício da cidadania.
2: Juscelino Filho acrescenta que a data

0: deve estimular campanhas de capacitação digital e ações para reduzir as desigualdades no acesso à tecnologia. O objetivo do projeto, segundo ele, também é fortalecer políticas públicas voltadas à inclusão digital no país.
1: Cultura.
2: Marangoni, do Podemos de São Paulo, apresentou projeto que dispensa a cobrança de direitos autorais pela execução de músicas em eventos gratuitos promovidos pelo poder público. A medida vale para atividades culturais, artísticas, turísticas, educacionais, esportivas e comunitárias.
0: Marangoni esclarece que a medida só alcança eventos sem cobrança de ingresso ou qualquer outra forma de pagamento para acesso do público. O deputado justifica que a proposta busca reduzir custos das programações gratuitas promovidas por União, estados e municípios.
1: Educação.
2: A Comissão de Educação aprovou uma proposta que cancela diploma e matrícula de quem fraudar cotas nas universidades. A repórter Fabielle Pires relata outros detalhes do texto.
3: As políticas de cotas transformaram o acesso ao ensino superior no Brasil, mas um problema ainda preocupa universidades e estudantes: as fraudes. Segundo o Ministério da Educação, desde 2005 até o ano passado, o programa Universidade para Todos, o ProUni, já beneficiou mais de 1.100.000 estudantes autodeclarados pretos, pardos, indígenas e pessoas com deficiência. Atualmente, mais de 65% dos beneficiados utilizam o sistema de cotas. Pensando nisso, o deputado Rubens Pereira Júnior, do PT do Maranhão, apresentou um projeto de lei que estabelece a anulação de créditos estudantis e a cassação do diploma das pessoas que ingressaram de forma fraudulenta em vagas destinadas a esses estudantes. Segundo Rubens Pereira Júnior, 163 estudantes foram expulsos de universidades federais desde 2017 por fraudes em cotas raciais em 26 universidades. Como punição, somente a Universidade de Brasília cassou diplomas de 2 alunos e expulsou outros 15. O relator da proposta na Comissão de Educação, deputado professor Reginaldo Veras, do PV do Distrito Federal, modificou o texto para que todas as informações constem na lei original, a lei de cotas. A intenção é punir com severidade quem fraudar o sistema.
4: A verdade é que o Supremo já se debruçou sobre essa matéria e estabeleceu que as próprias universidades, dentro de sua autonomia, pudessem criar comissões de heteroidentificação, análise por fotos e tudo mais. Então, o que esse projeto de lei propõe é que aquele que comprovadamente fraudar esse sistema de ingresso tenha seus créditos estudantis cassados, que ele não possa usar isso em outras universidades, como matéria já estudada. E mais grave ainda, mais intenso ainda, caça até o diploma daqueles que, porventura, já tenham concluído o curso.
3: Agora, a proposta que muda a lei de cotas para punir fraude segue para análise da Comissão de Constituição e Justiça. Da Rádio Câmara de Brasília, Fabielle Pires.
1: Justiça.
0: O projeto de João Cury, do MDB de São Paulo, permite a criação de curatela por escritura pública, quando a pessoa com incapacidade atingir a maioridade. Pelo texto, a hipótese vale para casos consensuais, sem conflito de interesses e com incapacidade comprovada por laudo médico.
2: O texto de João Cury prevê que os pais ou responsáveis legais possam solicitar a curatela diretamente em cartório. O deputado considera que a medida reduz a necessidade de processos judiciais para famílias de pessoas com deficiência.
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1: Segurança Pública.
0: Antônio Doido, do MDB do Pará, apoia projeto que cria um Sistema Nacional de Enfrentamento à Violência contra Meninas e Mulheres. A proposta, já aprovada pela Câmara, busca integrar ações da União, dos estados e dos municípios para prevenir o feminicídio e ampliar a rede de proteção.
2: Antônio Dório ressalta que o texto autoriza o governo federal a destinar até 5 bilhões de reais entre 2026 e 2028 para essas políticas. Os recursos poderão financiar atendimento às vítimas, ações educativas e medidas de combate à violência, também no ambiente digital.
1: Eleições.
0: O Tribunal Superior Eleitoral inaugurou uma exposição sobre os 30 anos das urnas eletrônicas na Câmara dos Deputados. A repórter Maria Neves tem mais informações sobre a exposição O Caminho do Voto.
6: Durante a abertura da exposição O Caminho do Voto, em comemoração aos 30 anos da urna eletrônica na Câmara dos Deputados, o presidente Hugo Mota sustentou que o Brasil ocupa um lugar de protagonista no mundo por contar com um sistema eleitoral seguro e de apuração rápida. O presidente da Câmara ressaltou ainda que a exposição ajuda o eleitor a compreender o funcionamento das instituições e a necessidade de fortalecer a democracia.
7: O voto é resultado de um processo muito amplo, construído ao longo do tempo e aperfeiçoado a cada eleição. Conhecer esse caminho, como bem sugere a exposição, fortalece a confiança nas instituições responsáveis pelo nosso processo eleitoral e ajuda o cidadão a compreender melhor a importância de fortalecer continuamente a nossa democracia.
6: A urna eletrônica foi utilizada pela primeira vez em 1996, na eleição de prefeitos e vereadores em todo o estado do Rio de Janeiro. A votação eletrônica foi testada naquele ano também nas capitais e nos municípios que contassem com mais de 200 mil eleitores. A partir do ano 2000, a urna eletrônica passou a ser utilizada em todo o país. Na exposição O Caminho do Voto, organizada pelo Tribunal Superior Eleitoral, o visitante poderá conhecer detalhes das urnas eletrônicas, como a tecnologia utilizada, os procedimentos de auditoria e outros mecanismos para garantir o funcionamento e a segurança do processo eletrônico de votação. A mostra pode ser vista até o dia 20 de setembro no Salão Negro da Câmara dos Deputados. Da Rádio Câmara de Brasília, Maria Neves.
1: Meio Ambiente.
2: Mário Negromonte Júnior, do PSB da Bahia, defende a criação de uma CPI para investigar casos de crueldade contra animais no país. A proposta também pretende apurar o uso de plataformas digitais para disseminar ou incentivar esse tipo de violência.
0: Para Mário Negromonte Júnior, a comissão também deve investigar a atuação de grupos organizados, eventuais falhas das autoridades na apuração dos crimes e a disseminação de conteúdos violentos em plataformas digitais. Ele acredita que a CPI vai fortalecer.
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